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Muito boa tarde. Sejam bem-vindos a mais uma edição No Pretérito Mais Que Perfeito. 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Hoje é 16 de agosto de 2026. É o terceiro domingo do oitavo mês e é o 33º domingo deste ano comum. Este é o 228º dia do ano no calendário gregoriano. Faltam 137 dias para terminar 2026. Este é o Ano Internacional dos Voluntários para o Desenvolvimento Sustentável e Ano Internacional da Mulher Agricultora. Estamos na edição 1087 do seu programa No Pretérito Mais Que Perfeito. Todos os domingos entre as 2 e as 4 da tarde, aqui na número 1 do auditório mais simpático do mundo e arredores. 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Meu nome é Orlando Mavi. É sempre um prazer renovado estar de volta ao vosso convívio. No Pretérito Mais Que Perfeito.

Conforme prometido, vou hoje finalizar a apresentação das músicas que em cada ano, desde 1980, dominavam o cenário musical global no mês de agosto. Já o fizemos em janeiro, fevereiro, março, abril, maio, junho, julho, e vai continuar a ser assim até o mês de dezembro de 2026, em que nos primeiros dois domingos de cada mês trago as músicas que em cada mês de cada ano dominavam o cenário musical internacional de 1980 a 2021. No pretérito mais que perfeito. E sendo longas, vamos iniciar a nossa maratona musical para continuar a trazer as músicas que em cada ano, desde 1980, dominavam o cenário musical global no mês de agosto. Mas antes vamos recordar as músicas que já aqui trouxemos, começando por lembrar que a música que em agosto de 1980 dominava o cenário musical global era Upside Down de Diana Ross. 1981, Jesse's Girl, Rick Springfield. 1982, Eye of the Tiger, Survivor. 1983, Sweet Dreams, Eurythmics. 1984, Self Control, Laura Branigan. 1985, Money for Nothing, Dire Straits. 1986, Papa Don't Preach, Madonna. 1987, Alone, Heart. 1988, Mikey, George Michael. 1989, Right Here Waiting, Richard Marx. 1990, You Can't Touch This, MC Hammer. 1991, Everything I Do It For You, Bryan Adams. 1992, Jackie, Break Your Heart, Billy Ray Cyrus. 1993, What's Up, Phone on Blondies. 1994, I Will Make Love to You, Boys to Men. 1995, Kiss from a Rose, Seal. 1996, Killing Me Softly, Fugees. 1997, Everybody, Backstreet, Backstreet Boys. 1998, I Don't Want to Miss a Thing, Aerosmith. 1999, Genie in a Bottle, Christina Aguilera. Ano 2000, NSYNC, It's Gonna Be Me. 2001, Bootlicious, Destiny's Child. 2002, A Thousand Miles, Vanessa Carlton. 2003, Crazy in Love, Beyoncé, Jay-Z. 2004, The Reason, How Stink. 2005, We Belong Together, Mariah Carey. 2006, Promiscuous, Nelly Furtado, featuring Timbaland. 2007, Hey, The Delilah, Plain White Tees. 2008, I Kiss the Girl, Katy Perry. 2009, You Belong With Me, Taylor Swift. E é precisamente aqui que paramos na última edição. E por conseguinte é daqui justamente que vamos retomar a nossa corrida. Começamos em 1980, mês de agosto, vamos até agosto de 2021. Para já, agosto de 2010. Esta é a música que em agosto de 2010 dominava o cenário musical global. Waka Waka, This Time for Africa. Shakira, com participação especial dos Freshly Ground. A música da Copa da África do Sul, em 2010.

à música do Mundial 2017, o primeiro realizado em África. Waka Waka This Time for Africa é a música que em agosto de 2010 dominava o cenário musical global. Shakira, com participação do sul-africano Freshly Ground. Mas já agora, você sabia que esta música Waka Waka This Time is for Africa da Shakira, com participação dos Freshly Ground, é uma recriação desta canção? Zangalewa, famosa pelo refrão Zaminamina, uma canção lançada em 1986 pelo grupo camerunês Golden Sounds. A canção mistura ritmos de makossa e sukusi, ritmos dos camarões. A banda camerunesa Golden Sounds foi formada por ex-integrantes da Guarda Presidencial dos Camarões, como Jean-Paul Zebella, Vitor Dubelli e Emily Kojidi, e esteve no ativo de 1984 até o ano 2000. O sucesso desta canção foi tão grande que a banda adotou o nome de Zangalewa. A letra de Zangalewa faz uma sátira bem-humorada aos oficiais e recrutas militares africanos da época colonial e da Segunda Guerra Mundial. Fala de dificuldades dos soldados, como salários baixos e treinamentos duros. O 3, Zaminamina, Zaminamina, significa venha em algumas línguas locais dos Camarões. A expressão Zangalewa funciona como uma pergunta em pidgin local, sendo que pidgin é a designação para uma língua de contacto simplificada que surge de improviso quando pessoas que não falam a mesma língua precisam se comunicar, geralmente por motivos comerciais ou de trabalho. Mas dizia, em pidgin local, Zangalewa significa de onde você vai ou quem te chamou. Esta foi Canção do Ano nos Camarões em 1986, portanto, 24 anos antes da recriação feita por Shakira. Então, em jeito de passado em contraste, aqui vai Zangalewa, da banda conhecida como, inicialmente como Golden Sounds, mas que ficaria para sempre imortalizada como Zangalewa. É daqui que começou o Waka Waka da Shakira.

sim, Zangaleva, Zaminamina, Zaminamina. É assim que cantavam os Golden Sounds, um grupo camerunês formado por as integrantes da Guarda Presidencial dos Camarões. Eles que, graças ao sucesso desta música, viriam a mudar de nome, passando de Golden Sounds para Zangaleua. Gravaram esta música que se tornou canção do ano nos Camarões em 1986, portanto 24 anos antes da recriação feita por Shakira em 2010. Aqui passou em jeito de passado em contraste. Você sabia? Se não sabe, também tome nota disto para não se esquecer no futuro.

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3: 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E depois do momento de passado em contraste, retomamos a nossa corrida. Agosto de 2011. A música que dominava o cenário musical global era esta: Last Friday Night, Katy Perry. O que será que você fez mesmo na sexta-feira à noite? Eu perdi a memória, não é? Controle esses excessos.

Katy Perry. Falando dos seus sucessos na última sexta-feira à noite, preciso moderar. Katy Perry, com essa música, dominava o cenário musical global em agosto de 2011. Começamos em agosto de 1980, vamos até agosto de 2021, mas para já, agosto de 2012. We are never getting back together. Taylor Swift.

Pois é. We are never getting back together. Taylor Swift dominava o cenário musical global no mês de agosto de 2012. Papel e caneta para tomar essas notas.

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3: De volta à nossa corrida iniciada em agosto de 1980. Já vamos em agosto de 2013. Esta música dominava o cenário musical global em agosto de 2013. DJ, produtor musical, cantor, compositor e multi-instrumentista sueco Avicii desviveu prematuramente em abril de 2018, aos 28 anos de idade, por suicídio. Wake Me Up dominava o cenário musical global em agosto de 2013.

agosto de 2013, o mundo se rendia a este DJ, cantor, produtor e compositor multi-instrumentista sueco, Avicii, com este Wake Me Up. Estamos a conferir as músicas que dominavam o cenário musical global no mês de agosto. Começamos em 1980. Estamos a caminho de 2021. E para já, agosto de 2014. Magic Root. Era a música do momento.

0: Magic, dominava os enormes em escala global em agosto de 2014 com este Rude. No ano seguinte, agosto de 2015, o cenário musical global era dominado por este tema, Can't Feel My Face, da Weeknd.
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1: É este o balanço que subjugava o mundo em agosto de 2015, da Weekend Can't Feel My Face. Tempo para fazer anotações importantes.
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2: 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Vamos retomar a nossa corrida. Estamos apresentando as músicas que dominavam o cenário musical global no mês de agosto. Começamos em 1980, estamos a caminho de 2021, para já agosto de 2016. Cold Water, Major Lazer, featuring Justin Bieber, Gucci Mane e Mo. Era a música do momento.

era a música que dominava o cenário musical global desde agosto de 26. Cold Water, Major Lazer, featuring Justin Bieber, Gucci Mane e Mo. Agosto de 2017. A música do momento, Attention, Charlie Puth.

Em agosto de 2017, Charlie Puth chamava a atenção com esta sua Attention. Era a música do momento em agosto de 2017. No ano seguinte, agosto de 2018, o domínio era exercido por Drake, In My Feelings.

0: em agosto de 2018, Drake estava mesmo apaixonado pela Kiki. Kiki, do you love me in my feelings? Estamos a chegar ao final desta lista. Mais umas notas e já volto para terminarmos de ouvir esta lista, as últimas três músicas que faltam.
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0: 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Agosto de 2019. Esta senhora Camila Cabello dizia claramente como queria ser tratada por senhorita. Shawn Mendes e Camila Cabello.

só deixou claro. Gosta, adora, ama ser chamada de senhorita. Camila Cabello. Shawn Mendes não teve outra opção senão chamá-la mesmo de senhorita. Fizeram muito sucesso em agosto de 2019, dominando o mundo. Em agosto de 2020, já estamos a chegar ao topo. WAP! Cardi B featuring Megan Thee Stallion. Já só falta uma.

música de todas as gerações, para todas as gerações. Por isso que este é um programa para ouvir com os seus pais, sem deixar de fora os seus filhos. Você nota bem a evolução da música de 1980 até esta altura, em que vamos em 2020, agosto de 2020, WAP, Cardi B, ao lado de Megan Thee Stallion. Agora já só falta conhecer a última. Estamos a conferir as músicas que dominavam o cenário musical global no mês de agosto. Começamos em agosto de 1980 e chegamos ao agosto de 2021, terminando assim a lista. Esta banda chama-se Måneskin ou Måneskin. Aceitam as duas formas. Begin. Para fechar a lista.

Måneskin. Op Måneskin. Begging. Domina a funcionar o musical global no mês de agosto de 2021. E termina assim a apresentação desta lista. Começamos em agosto de 1980 e chegamos ao fim com a apresentação desta música que dominava o cenário musical global no mês de agosto de 2021. Já sabe, em setembro voltaremos a apresentar esta lista, conhecendo naturalmente as músicas que dominavam o cenário musical global no mês de setembro. Vai ser logo na primeira edição do mês, em que vamos conhecer essa lista das músicas que dominavam o cenário musical global no mês de setembro. Para já, vamos conhecer estas notas.

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2: 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Agradecer as mensagens que chegaram à nossa terminal enviadas para o 82-15-12-217. Cordiais saudações, ilustre Orlando Mavi, dono das tardes mais calmas da Rádio Cidade. Eu sou Léo Madime de Chamanculo. Permita-me usar das suas cordas vocais para saudar a minha família e amigos. Obrigado, Léo Vigildo Madime de Chamanculo. O pedido musical está registado e vai ser atendido na primeira oportunidade. Happy birthday to me, Fausto Papete, faz mais um ano de vida. Happy birthday pelo Fausto Papete do bairro Unidade 7. Parabéns, Fausto Papete, feliz aniversário, longa vida, tudo de bom. Saudações, Sr. OM, já estou ligado. Juntos até às 16. Venho por este meio usar a sua voz para felicitar o meu filho, Andrelson, que colheu uma rosa no Jardim da Vida no dia 12 de agosto. Mensagem de Albano Macuacua. Obrigado, Albano Macuacua. Parabéns. Felicidades ao Andrelson. Espero que o dia 12 tenha sido simplesmente fantástico e que a data se repita por muitos e longuíssimos anos. Oi, família. Boa tarde aqui. Está tudo tranquilo e aí consigo, mestre. Ah, também está tudo bem. Andei sumido, questões da vida, assim de volta e está tudo normalizado. Ótimo domingo a todos os amantes do programa e bom trabalho, Mavi. Não sabia, ilustre, Waka Waka, recriação, eu só podia dizer neste programa. Boa tarde, obrigado, Efraim, mais conhecido por Mito de Intaca. Obrigado, Mito, um fortíssimo abraço. Boa tarde, OM. Como está? Está tudo bem? Obrigado. Aqui está tudo bem, graças a Deus. Passei para saudar a família Rádio Cidade, em especial a família Maçã, Cunhantumbo, Saguate, Mula, Xambule e a todos os clientes do Salão Machanchen. Mensagem de Narciso Maçango de Machanchen, o barbeiro da zona. Narciso Maçango, um forte abraço. O pedido musical também está anotado e vai ser atendido na primeira oportunidade. Boa tarde, OM. Quero usar a sua voz para me comunicar com Deus e desejar rápidas melhoras ao meu pai José Amone, Ivo Amone e Elídio Amone, acreditando que a voz tem poder, alcança e traz cura para todas as enfermidades. Mensagem de Amândio Amone do Bagamoio. Obrigado, Amândio Amone. Desejo também ao seu pai, José Amone, ao Ivo Amone e também ao Elídio Amone, rápidas melhoras. São as mensagens que chegaram a 82-15-12-217. Boa tarde, OMPMQP. Aqui é o Elídio Comeda Machis. Bom final de semana para si e bom trabalho. Obrigado, Elídio. Viva grande homem, sou Isidora, mais conhecida por Azimira, do bairro do Lene. É grande homem, se Deus quiser e me perdoar, na terça-feira recebo mais um ano. Bom regresso, grande homem, saudades de te ver ao vivo. Obrigado, Isidora, antecipadamente, votos de feliz aniversário, que a próxima terça-feira seja um dia memorável e que se repita por muitos e longuíssimos anos. Boa tarde, quem é você para não gostar do programa Mais Que Perfeito? Sim, senhora, sem dúvida, Orlando, aquele abraço. Aqui, Vítor Simão, parabéns pelo ótimo programa. Quem não escuta esse está a perder de verdade. Um ótimo domingo para todos os ouvintes da Rádio Cidade. Obrigado, Vítor Simão, um fortíssimo abraço. Boa tarde, OM. Na escuta, Júlio de Chumen. Obrigado, Júlio. Um fortíssimo abraço. Ora viva, OM, sempre na escuta, angolano da Mozal, Choniza. Obrigado, angolano. Um grande abraço. Boa tarde, OM, sempre na mesma caminhada. Ana Beatriz Maci, cidade da Mozal. Obrigado, Ana Beatriz Maci, um grande abraço. Olá, tudo bem? Está tudo ótimo. Sempre aqui, bem coladinha ao receptor. Mavi, a lista vai aumentar. Toca aí Summer Nights Grease. Pedido do ouvinte Dina Tivan.
3: 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You really put your foot into it this time, Chisholm.
4: Yeah, try hopscotch, you hot dog.
3: 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Gumdrops, man.
5: Hey, any of you guys see that new chicken registration? 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
3: Right.
7: Hey, guys.
8: Hey!
9: Hi, girls.
7: You're a sick man, Putz.
9: Hey!
7: Hey, I want to hear about what Danny did at the beach.
9: Yeah.
5: That was nothing. Oh. Sure, nothing, Zuko,
7: come
5: right?
7: Come on, Danny. You got no drawers, right?
8: Yeah.
7: Come on. Tell us about that girl.
10: What'd you do this summer, Sandy?
11: Oh, I spent most of it at the beach. I met a boy there.
12: Hauled your cookies all the way to the beach for some guy?
11: Well, he was sort of special.
12: There ain't no such thing.
11: He was really romantic.
12: Come on, you don't want to hear all the horny details.
9: Are you kidding me?
12: All right, I'll tell you.

Certo, da triglia sonora da película cinematográfica Grease, Summer Nights, John Travolta ao lado de Olivia Newton-John, a pedido do ouvinte Dina Tivan. Oi, cara legal, aos meus sobrinhos Jandri Elson e Tito Mércio, felicidades. M. Reticências, Macoca Júnior, digo eu. Obrigado, Macoca Júnior, um grande abraço e parabéns aos seus sobrinhos. Boa tarde ao M e ouvintes, o Chavano está à escuta. Viva o mês de agosto para a família Macaring. Mensagem do ouvinte Samuel Macaring de Chavano. Obrigado, Samuel, um grande abraço. Saudações, mestre, e a todos os ouvintes. Aqui Paulino do Congolote, só venho marcar a minha presença. Uau, ainda bem, obrigado Paulino do Congolote, um grande abraço. Viva o M, sumi muito, fui roubado o céu, enfim, coisas da vida. Ah, que tristeza. Mando cumprimentos a todos os ouvintes. Aproveito marcar a bicha de discos pedidos musicais. Tá bem. Mensagem de Beto Tonela, do Inhagoia. Está anotado, Beto Tonela. Um grande abraço. Boa tarde, Mano OM e todos os ouvintes deste magnífico programa. Mano OM, pode, por favor, rodar a música da Whitney Houston, I Look To You. Dedico-a para minha querida esposa, Elisa da Graça Mauman, pela passagem do seu aniversário natalino no dia 23 de junho. Mensagem de Mário Manhissa, de Machava, quilómetro 15. Espero que tenha celebrado lindamente o seu aniversário. E termina assim também esta edição de hoje no Pretérito Mágico Perfeito. Na próxima edição, vou atender aos pedidos musicais dos ouvintes. Na verdade, nas próximas duas edições, vou trazer os pedidos dos ouvintes. Hoje nem vou deixar o Ismael atrapalhar aqui. Meu nome é Roma Viva, foi um prazer estar na vossa companhia. Volto para a semana, se as energias que forem sofadas a partir do além assim permitirem. E acreditem, eu olho por vocês. I look to you. Bom resto de domingo. Até para a semana. Eu gosto de vocês.

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Bom dia, bom dia. Bom dia. Bom dia. Bom dia, bom dia, bom dia, bom dia, bom dia, bom dia, bom dia, bom dia, bom dia, bom dia. A Brígida fez a questão de ligar. Mendes, estou a ir a Malelane. Ei, ei, Brígida, beijinho. Viva Elder, música de elevadíssima qualidade, nível 1. Exposição garantida, é o Edson Banz. É isso mesmo. Para quem tem ouvido os livros extremamente bem educados, certamente que sabe, sentiu. Bom dia. Nós precisamos ser gratos. Temos que ser gratos. Eu acredito, espero que você também acredite. Bom Deus, Pai Santo, obrigado. Obrigado por tudo aquilo que já aconteceu até agora, este exato momento, em nossas vidas. Tudo de mal, ensinamento e aprendizado, experiência, tudo de bom, garantiu felicidade, paz, harmonia, prosperidade, momentos bons, momentos maus. Agradecemos, Senhor. Somos gratos por esta vida que o Senhor nos dá todos os dias, por este sol que o Senhor nos permite ver a cada dia. Muitos dos nossos irmãos ficaram para trás e o Senhor nos concede a graça de estarmos aqui. Nós somos pequenos, somos ínfimos, mais do que formigas, somos vermes na sua mão, Pai Santo. E muitas vezes somos impuros e indignos de estar aqui a falar diretamente consigo. Esta porta foi aberta para aquele que crê pelo sangue do Senhor Jesus Cristo. E nós comunicamos diretamente consigo, primeiro para agradecer. Agradecer o dom da vida e tudo aquilo que nela acontece nesta terra, Pai Santo. As dificuldades, os desafios e tudo aquilo que já ultrapassamos é para nós o ensinamento. Um sinal de que o caminho para frente é próspero, Pai Santo, pois sabemos que o Senhor é conosco. Obrigado por esta semana produtiva e abençoada dos nossos locais de trabalho. Se não foi, Pai Santo, que a próxima semana seja produtiva, abençoada, próspera para todo aquele que crê. Muitas vezes o maligno servidor das trevas está a olhar, é espiritual ele também, quer nos destruir, quer nos matar, coloca o nosso nome nas rodas de fogo, nos panos verdes, vermelhos, azuis e pretos. Pai Santo, tira-me de lá. Queime e destrua todos esses planos malignos, luciferianos que são feitos contra nós. Proteja a minha família, proteja as nossas famílias. Senhor, que nos próximos dias a sua mão sagrada nos guie, nos controle, nos mostre o caminho certo e onde colocarmos a planta do nosso pé de forma inesperada, sem nenhum preparo, que o Senhor esteja lá. Que seja o Espírito Santo a chegar primeiro onde nós formos a passar ao longo destes dias, deste final de semana. Abençoa, Senhor, os nossos caminhos. Que a próxima semana seja de paz, amor, prosperidade, saúde e sucesso e abundância, Pai Santo. Abençoe o nosso trabalho, as nossas escolas. Abençoe onde colocarmos a nossa mão, haja produtividade, que tudo aquilo prospere. Senhor, realize os nossos sonhos, são muitos. E o maligno servidor das trevas faz questão às vezes, e muitas vezes, de tentar destruí-los, Pai Santo. Mas porque a sua mão sagrada, o seu manto sagrado, o Espírito Santo, nos cobre, nos protege, nos guia, nenhum mal será contra nós. Pai Santo, obrigado pelo dia de ontem, obrigado pelo dia de hoje e agradecemos imensamente pelo dia de amanhã. Senhor, somos gratos e somos honrados por estas bênçãos que o Senhor nos dá todos os dias. Pai Santo, não temos em quem ninguém confiar, não temos em ninguém confiar aqui nesta terra, não confiamos em ninguém. Plantas, seres humanos como nós, outros humanos, que muitas vezes colocam as suas mãos sobre nós, mas também são impuros, malignos muitas vezes. Proteja-nos desses, Pai Santo. Dê-nos discernimento para andarmos com pessoas que vão edificar e não maldizer. Edificar e não maldizer. Pai Santo, nada mais lhe resta senão apenas pedir bênçãos e bênçãos sem medida ao longo dos próximos dias.
que o Senhor seja conosco. Sem distinção de credo religioso, raça, fé, que o Senhor abençoe a todos. Sejam dias de prosperidade, de saúde, de felicidade, de muita paz e muito amor. Que o Senhor nos abençoe. Para todo aquele que crê, amém, amém. Vão ser dias de paz, de felicidade. Vamos ter certamente que um grande final de

0: Os do Rovuma, o Maputo.
1: 6 horas e 48 minutos, é a altura de atualizar a previsão do estado do tempo para hoje. Gonçalves Mabui, bom dia.
2: Bom dia, estimados ouvintes da Rádio Moçambique. Previsão do estado do tempo para hoje, sexta-feira, dia 21 de agosto de 2026. O Instituto Nacional de Meteorologia prevê para as províncias das regiões norte e centro do país céu pouco nublado, localmente muito nublado, principalmente em Cabo Delgado e Nampula, com possibilidade de ocorrência de chuva fraca ou chuvinhos dispersos, principalmente nos distritos ao longo da faixa costeira das províncias de Cabo Delgado, Nampula e Zambeze. Ocorrência de neblinas ou nevoeiros locais. Vento de sueste a nordeste fraco a moderado, soprando por vezes com rajadas. E para as províncias da região sul, céu pouco nublado a limpo. Vento de sueste a nordeste fraco a moderado, soprando por vezes com rajadas. Temperaturas máximas previstas em graus Celsius. A cidade de Tete será a cidade que terá a temperatura mais elevada, de 33 graus Celsius, seguido de Maputo, Xai-Xai, com 30, Beira, Chimoio, Inhambane, Nampula e Quilmane, 29, Pemba, 28, Vilanculos, 27, e por último temos a cidade de Lixinga, que será a cidade mais fresca, com 26 graus Celsius. É tudo quanto à previsão do estado de tempo para hoje. Bom dia, até à próxima.
1: Muito obrigado, Gonçalves Mabui, bom trabalho. Atualizamos a informação na nossa habitual revista de imprensa. Biofonda apresenta e encerra a iniciativa em Maputo. A Fundação para a Conservação da Biodiversidade, em coordenação com a Administração Nacional das Áreas de Conservação, realizou esta semana na cidade de Maputo a reunião de apresentação de resultados e encerramento do Programa de Conservação da Biodiversidade. O encontro serviu para apresentar os principais resultados alcançados ao longo do período de implementação do programa, bem como os impactos registados nas áreas de conservação e junto das comunidades beneficiárias. A reunião permitiu igualmente partilhar experiências, boas práticas, desafios e lições aprendidas durante a execução das diferentes intervenções. Coordenado pela Biofond, em estreita colaboração com a ANAC, o programa contou com financiamento do Governo da Suécia através da Agência Sueca de Cooperação para o Desenvolvimento Internacional e foi concebido para contribuir para a conservação da biodiversidade, o uso sustentável dos recursos naturais e o reforço da capacidade de adaptação e resiliência às alterações climáticas. Passamos agora para o site do Jornal Notícias, o Notícias Online. Embarcação Ribuene inoperacional por mau tempo. A embarcação Ribuene, que faz a travessia Maputo-Canhaca, encontra-se inoperacional desde a manhã de ontem devido à previsão de más condições meteorológicas e marítimas, impedindo o transporte normal de passageiros. O alerta foi dado pela Empresa Municipal de Mobilidade e Estacionamento. De acordo com um comunicado enviado ao Notícias Online, foi destacada uma equipe técnica para a intensificação da monitorização das embarcações de pesca e outras em atividades desenvolvidas no mar. Ainda na Notícias Online, Misau homenageia pai da cirurgia cardiovascular e torácica. O Ministério da Saúde homenageou o cirurgião cardiovascular e torácico Juan Martínez de León em reconhecimento ao seu contributo para o desenvolvimento desta especialidade médica no país. Na sua intervenção, o Ministro da Saúde, o CNICE, destacou a trajetória do homenageado e o seu papel no fortalecimento do Sistema Nacional de Saúde, definindo-o como pai da cirurgia cardiovascular e torácica em Moçambique. A diretora do Hospital Central de Maputo, Farida Orsi, recordou que o apoio do homenageado, iniciado no ano 2000, culminou com a realização da primeira cirurgia cardiovascular a coração aberto no setor público em particular no HCM, intervenção cirúrgica que constituiu um grande marco histórico da cirurgia em Moçambique. Passamos agora para o site do jornal O País. Chapo garante que a conferência de quadros vai trazer soluções para o desenvolvimento do país. O presidente da Frelimo, Daniel Chapo, afirma que a Conferência Nacional de Quadros da Frelimo, além de buscar soluções para o desenvolvimento socioeconómico do país, deverá ser palco privilegiado para promover e manter a coesão interna no seio dos membros do partido. O presidente da Frelimo, que está na cidade de Chimoio, província de Manica, desde a tarde desta quinta-feira, garantiu a sua chegada ao local que vai acolher um dos mais importantes eventos do partido, que a ocasião vai servir para discutir e procurar soluções para vários desafios que o país enfrenta atualmente. O presidente da Frelimo justificou porque o partido, além de reunir apenas quadros do partido, contará num evento com convidados oriundos de diversos estratos. O povo moçambicano confia na Frelimo, o povo moçambicano sabe que só Frelimo é que pode trazer solução. Por isso, comandantes na Frelimo, nós temos um princípio: a vitória prepara-se, a vitória organiza-se. É no âmbito desta preparação e organização da vitória que nós decidimos com a Frelimo que, para além da organização da Conferência Nacional de Quadros, que vai anteceder a nossa, ou melhor, o nosso 13º Congresso no próximo ano, nós precisávamos tomar algumas medidas, disse o presidente da Frelimo. Daniel Chapo sublinhou que, desde a célula até esta Conferência Nacional, debatemos as principais preocupações do povo. Foram sistematizadas estas preocupações e durante 3 dias vamos aprofundar estes debates, anotou o presidente da Frelimo. Salientar que as condições já estão criadas para o arranco hoje da 11ª Reunião Nacional de Quadros. Durante a semana, o secretário-geral da Frelimo, Shaquil Abubakar, acompanhou no local os preparativos do evento. Falando aos jornalistas, Abubakar afirmou que o encontro pretende ser um espaço de reflexão aberto e orientado para a procura de soluções para os principais problemas que afetam a população. Sobre os preparativos para o encontro, o secretário-geral assegurou que as condições estavam criadas para garantir a realização da reunião, tendo em conta a chegada das delegações provinciais e centrais. Em Chimoio, quase todos os hotéis e casas de pasto estão com reservas esgotadas devido ao intenso movimento das delegações que vão participar do evento e também de turistas. Enquanto isso, nas proximidades do local da realização da Conferência Nacional de Quadros da Frelimo, centenas de pessoas encontram oportunidades de negócio. Ainda no site do jornal O País, Topuito prepara vila empresarial para ligar PME a Kenmar. O governo, através da Moss Parks, iniciou a construção da vila de pequenas e médias empresas no Parque Industrial de Tokito, distrito de Larde, na província de Nampula, com o objetivo de aproximar fornecedores nacionais da cadeia de valor da Kenmar e criar condições para que mais empresas locais passem a fornecer bens e serviços à indústria de areias pesadas. A primeira pedra da infraestrutura foi lançada nesta semana, dando início a um projeto que deverá ocupar uma área de 10 hectares e concentrar numa primeira fase cerca de 50 pequenas e médias empresas. A expectativa das autoridades é que a iniciativa contribua para reter no distrito uma parte maior do valor gerado pela atividade mineira e amplie as oportunidades de emprego e negócio para a população local. As taxas de referência cambial para hoje: compra o rand da vizinha África do Sul, 3 meticais, 91 centavos à venda, 3 meticais, 98 centavos. Compra o dólar norte-americano, 63 meticais, 25 centavos à venda, 64 meticais, 51 centavos. Compra hoje o euro, 73 meticais, 92 centavos à venda, 75 meticais, 39 centavos.

0: 7 horas aí, Moçambique.
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Manhã da sexta-feira, 7 horas e 23 minutos. 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

para interagir com o nosso auditório hoje. Como sempre, né? 87009790. Hoje podemos fazer assim: os homens que estão, quando estão as damas nos carros aí para o trabalho, estão sempre com caras marfanhadas. Quero ver vídeo aqui de homens hoje que façam declarações de amor para suas queridas, namoradas, esposas, aí no carro. A filmar, hein? A filmar. Manda um vídeo aqui. 87009790.

0: 9790. Ofereceu o quê? Ofereceu o quê? Se ela vê, se posso oferecer o quê? Tenho aí no bolso qualquer coisa. Nada. Ei, nada. Tem que ver algo mais mudinho. Ok, manda vídeo aqui. Hã? Tá com tua amada? Tá com tua amada? Faça um vídeo. Hã? Estão aí os dois. Hã? Minha querida. Eu quero ver aqui vídeo de homens a fazerem declarações para as suas namoradas e suas esposas. Hã? Minha querida. Já estou a receber mensagem. Meu amigo Helder quer nos meter em problemas. Não vou dizer o teu nome, mas. Problema, mas essa hora é hora de estar com buias, essa hora. 7h25, problema como? Essa hora é hora de estar com buias. Com buia, buia, buia, essa hora. Na hora. E? Não, provem lá que vocês são sérias e sérios, já. Vocês sabem que estão a sair daquele sítio. Ah, não vale a pena, isso não é para vocês. Isso é para aqueles que, namorados, casados, façam aí um vídeo, façam uma declaração de amor para sua amada, está aí consigo, né? Não fazer declaração de amor daqui para a rádio. Filmarem aí, filmar. Hoje é para filmar mesmo, filmar e mandar. É. Não, esse está a cantar, esse está a cantar. É para mandar vídeo. Quem é o primeiro corajoso? O primeiro casal que é de vir aqui? Quem? Quem será? Mas essa hora aqui mesmo é hora de sair com o timbuia, timbuia. Zucula. Não, é que ela está a dizer que, não vou dizer o nome dela, mas a pessoa disse que não nos mete problemas. Essa hora já é hora de tumbuia, tumbuia, tumbuia. Essa hora. É Zucula. Minha amiga, não disse teu nome, mas. Eba. Eu não quero reunir sexta-feira de ninguém. Você está com a sua parceira, namorada, namorado, esposa, esposo. Filme aí. Filma teu esposo a fazer uma declaração para ti. Aproveite hoje, que isso é raro. É como beijo. Vocês já não se beijam. Beijo é raro. Declaração é raro. Eu... vejo uma mensagem aqui. Grande Helder, demoraste. Já deixei a madame. Amo-te de montar a minha linda esposa, Santos Muyanga. Quer dizer, os casais na cidade de Maputo, província e cidade... onde estivemos a ser escutados? Nenhum casal consegue fazer um vídeo, o outro a declarar-se ao outro. Zocola, dá-lhe exemplo. Essa town toda aqui, cheia de pessoas, não consegue mandar um vídeo aqui? Minha amiga está dizendo que vocês não se acompanham para o serviço. Ah, daqui acompanha só de buia, de buia. Muitas justificações aqui. Cada um saiu no seu carro. Não tem nenhum casal. O problema de casais está sempre nos fights. Não tem nenhum casal aqui. E pode filmar vídeo. Vídeo. O esposo ou namorado declarar-se para a sua esposa ou namorada. Está preocupado. Não tem ninguém nesse país aqui, fora. Bom dia, minha madame tem seu ruca. Não interessa isso aí. Meu amigo Muxanga, não é para ligar. É para você mandar vídeo. Está a ligar para mim para fazer o quê? Nunca chamada de vídeo. Eu quero vídeo. Não é para ligarem para mim. É para vocês filmar a tua madame pegar o telemóvel. Te filmar, você vai fazer uma declaração para ela. Hã? Demoraste, fica para a próxima. Muitas justificações. Um casal, dois casais, três casais não existem. Estão a dizer que vou render, mas que estou a render, né? muitas justificações. Hein? Meu amigo, número, quero fazer declaração. Estou a mandar. Daqui. 87. Ah, não estou a repetir, né? 87-000-9790. Já mandei para ti até. Tá aí, já te mandei até o número. Eu prefiro não dizer os nomes para vocês fazerem essas declarações à vontade. Há um ouvinte que disse: estou a mandar. Estou à espera. Ainda não viu o vídeo a chegar aqui. Muita justificação. Malô, você que toda hora está a falar de amor, amor, amor, amor. Vai lá um vídeo aí. Júlio Manjato. Toda hora está a justificar, porque está a ser ruca, cada um está a ruca. Mano, quero vídeo aqui, não precisa justificar nada. Tuxa, minha amiga, manda lá vídeo aqui. Está com digníssimo aí, né? Manda lá vídeo, Tuxa, minha amiga. Tuxa, minha amiga. É amiga de 1900, Tuxa. Ai. Manda lá vídeo, tô à espera. Este vídeo diz que estava a mandar, nunca chega esse vídeo. 87-000-2790. A madame está a meter água, boss. Mas aqui chegou um vídeo. Finalmente. Tanta gente está a escutar aqui, não se ama. Só estão com timbuias a essa hora. Está aqui.
1: Quero vídeo aqui, não precisa chegar nada.
0: Tuxa, minha amiga, manda lá vídeo aqui. Tá com digníssimo aí, né? Manda lá vídeo, Tuxa, minha amiga.
2: Mas esse vídeo aqui de dizer eu amo muito meu esposo, não é você que tem que falar. É, vocês aqui não vão me considerar. Esse vídeo aqui, eu disse para os damos. Ele nem falou nada. Depois esse dia parece estar zangado, só foi esforçado. Eu estou a dizer para os homens fazerem declaração. Os homens. E é tão preocupado, hein? Afinal, estamos assim. Será? Hã? Será? Não, amanhã, você também. Guilherme, não. Queremos os homens que estejam com as madames. Será que isto está tão mal assim? Estou aqui ao tento tablet, não chega nenhum vídeo. Está tão mal assim? Estou preocupado. Ainda precisamos pregar sobre amor. Está tão mal assim? Não tem nada a ver com a hora. Maluco está dizendo só 7h30. Não tem nada a ver com a hora. Quer dizer, às 7h32 ninguém está com a sua esposa, ninguém está com a sua namorada agora, ninguém. Não, isso é preocupante. Guilherme mandou vídeo.
3: Juli, John. Ele é o Tizene, John. Vamos na Júlia, lá na Tama agora. Então, como eu nem cama, como uma declaração, nós estamos vendo ele é o Tizene, John. Tem que arrumar programa, televisão, matriz. 2 horas,
0: vamos lá. Espera, chegou o vídeo aqui. Chegou o vídeo da mãe conselheira. Yeah, tá aqui, filho. Tá vendo? Sim, tá aqui.
4: Bom dia, Elda.
0: Agora, som foi para onde? Espera, só disse bom dia, depois desapareceu o som. É muita gente de manga aí. Vamos lá, de novo.
4: Bom dia, Elder Mendes. Eu amo muito essa mulher. Eu amo muito essa família. Bom fim de semana. Um abraço.
0: Boss, esse aqui, esse falou, dá para estar aqui atrás, tá vendo? Esse aqui é meio esforçoso. Bom dia, Elder Mendes. Já, esforçoso, isso aqui. Esse não é bom de falar, pelos vídeos.
2: Mas ele fez um esforço. Valeu. Único casal que conseguiu mandar vídeo até agora é mãe conselheira. Só um casal. Ei, outros estão a mandar foto. Eu não quero ver foto. Vamos lá ver. Tem mais um casal aqui. Deixem os homens falar. Talvez também estou a resgatar vossos casamentos. Vamos lá.
5: Bom dia, Manuel. Dar bom dia. Não é fácil fazer vídeo ou conduzir, mas pronto. Estou aqui para declarar todo o apreço e amor que eu sinto pela minha esposa. Like Carlos Romanos. Que Deus nos conceda muitos longos anos de vida para desfrutar deste amor lindo. Beijos e abraços a todos.
2: Sabe, eu estou a fazer casais ganhar o fim de semana à vontade. Sabe, até que esse casal boss, veja lá esse casal aqui. Esse a gente fez. Tá aí, veja isso. Esse fez isso. Gostei. Dois casais. No meio de milhões de pessoas aqui. Dois casais só. 87 Ribeiro, 87009790. Não é para fazer chamada de vídeo. É para tua madame te filmar, você fazer a declaração. É? Engrandecer as madames. Tá aqui, chegou mais um vídeo aqui. Pronto, chegou mais um vídeo. Espera aí. Chegou mais um vídeo. Vocês estão a mandar muita mensagem. Estão a mandar, queremos vídeo nós aqui. Esse é o challenge agora. Vamos lá. Vamos abaixar o vídeo. Vamos lá.
6: Bom dia, família FM. Aqui Salomão Zevo. Estou com a minha esposa Felicidade. Dizer que eu lhe amo muito. E votos de um bom dia.
2: Os dias quando falam de amor com as damas é engraçado. Mas ele é essa aqui, bota. Ficam mal. Ficam encabulados. Ficam encabulados. Como é que vocês pagaram as vossas damas, afinal? Hã? Ou foram as vossas damas que vos pagaram? Vamos lá. Agora estão a chegar vídeos agora. Até mais. Esse é o challenge hoje aqui. Vamos lá, tem mais um vídeo aqui. Vamos.
7: Yes, como é que é, Manel? Daqui foi o Alex para casa, pá. Estou aqui com a minha esposa, pá. Minha lindíssima esposa, pá. Dizer que ele ama muito para ela, mas muito lindo, pá. Fique bem, bom trabalho para vocês, sexta-feira. Bye, bye.
2: O Nigga está a fazer um tchapo-tchapo do papo. Hã? Yes, como é que é, Manel? A fazer um tchapo-tchapo. Não é para fazer tchap tchap, falem nas calmas. Tá aqui, Délio.
8: Ainda precisamos para graça.
9: Bom dia, Helder. Olha, não estamos tão mal assim. Quero desejar uma ótima sexta-feira para minha esposa. Dizer para ela o quanto eu amo a ela.
2: Yeah.
9: E desejar muitas, muitas felicidades para nós. E não estão tão mal assim. Já são 7 e qualquer coisa, as pessoas já não estão juntos neste momento. Nós temos a felicidade de estarmos muito próximos. E bom dia, boa sexta-feira. Te amo, amor. Beijo.
2: Esse é o Dero Kiss. Tá aqui o challenge aqui. Esse é o Dero Kiss. Esse já quis Dero Kiss até. Esse está normal mesmo. Numa boa. Boa. Gostei. Tá aqui mais um casal aqui. Tuxa. Tá aqui. Não dá problema. Manda para aqui. Não dá problema. Vamos lá.
10: Amor, eu te amo do fundo do coração. Deus abençoe o nosso relacionamento, que Deus faça de tudo por tudo para que possamos progredir cada vez mais. Nos amamos, ontem, hoje e para sempre. Te amo, de Fernando Ribeiro, para a tua amiga Tuxa.
2: Olha lá, esse aqui. Esse também, esse foi obrigado, parece que foi um pouco esforçado, mas saiu. É um challenge interessante esse hoje, hein? Obrigado, Tuxa. Obrigado. Yeah. Agora sim. Ah, o nosso amor ainda existe. Hã? O amor ainda existe. Tem mais casais aqui. Já estão a mandar, já. Já ganharam coragem. Vamos lá. Agora sim.
11: Bom dia, mano Helder. Eu amo muito minha esposa.
2: Yeah.
11: É que sou concentrado a conduzir. Não estou muito, não estou zangado.
2: Yeah.
11: Tchau.
2: Yeah. Valeu. É o challenge hoje, com o seu cônjuge, sua namorada, sua esposa, manda aqui um vídeo. Já, tá valer? Sim, agora sim tá valer. Agora sim, vamos lá.
12: Bom dia, Helder Mendes, dizer que amo muito a minha esposa. Ela é minha chiluva e amo também os meus filhos e desejo um bom final de semana.
2: Yeah. Sabe que até aí, madame, estão a rir. Porque há muito tempo que não escuto essas palavras. Aproveitem-me lá. Vamos lá. Estão a chegar. Vídeo de vários casais aqui. Mais um. Bom dia.
13: Bom dia, Helder Mendes. Estou aqui com a minha esposa, grande guerreira. Me amo muito, toda a família aqui. Amo bastante.
2: Tá bem. Mas agora, por que tua madame está se escondendo aí no bebê? Ok? Obrigado.
14: Bom dia, Helder Mendes.
2: É.
14: O problema não é estar com a mulher esta hora.
2: É
14: a mulher ouvir que ele ama a esposa que ele disse que já não lhe ama.
2: Barba Zaba. Prontos, valeu. Os casais que mandaram, parabéns. Hein? Sim, senhora. Gostei dele, vamos falar já. Gostei dos casais. Vocês estão a mandar áudios?
15: Olá, Manuel. Queremos ouvir o Matinha a mandar esse bom dia especial para a esposa aqui no grupo.
2: Ah, querem que o Matinha mande também um vídeo? Não sei. Matinha? Não sei. Querem Matinha? Não sei, vamos ver. Casais, estão aqui. Ah, o amor ainda existe. Tá aqui. Vamos lá. Tá aqui. Valeu. Gostei. Há muitos casais.
16: Isto que é magia do amor.
2: O amor ainda vive. Gostei. Obrigado pela participação.

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0: Bom sinal, Nelson Freitas. Atualizamos a hora depois das notícias e há muito mais. Oito horas é Moçambique.
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3: Muito bom dia. A Universidade Eduardo Mondlane e a Universidade de Coimbra reforçaram a cooperação académica entre Moçambique e Portugal ao assinar esta semana um memorando de entendimento para ampliar a colaboração nos domínios académico, científico e cultural. O acordo rubricado pelas duas instituições estabelece novas bases para o intercâmbio de conhecimentos, experiências e recursos. Entre as principais áreas previstas no memorando está o intercâmbio académico e profissional, que deverá proporcionar novas oportunidades de colaboração entre estudantes, docentes, investigadores e profissionais das duas universidades. A Administração Nacional de Estradas assegura a continuidade das intervenções de emergência para tapar os buracos que surgem na Estrada Nacional número 1, enquanto aguarda pela implementação do projeto de reabilitação e ampliação de raiz do troço Benfica-Zimpeto, na cidade de Maputo. A intervenção de emergência teremos de fazer sempre até que venha o projeto de reabilitação, que é um projeto definitivo, disse o delegado provincial da ANE em Maputo, Dedi Novello, à margem do evento de apresentação do projeto. 5 suspeitos de tráfico de droga foram detidos após a descoberta de uma alegada fábrica de droga em Mucina, Limpopo, na África do Sul. A polícia afirma que foram apreendidas drogas com um valor estimado em mais de 600 milhões de reais durante a operação. As detenções ocorreram durante uma grande operação policial que começou na noite de quinta-feira e ainda está em curso. A porta-voz da polícia, Malecela Ledoaba, confirmou que 5 suspeitos foram detidos até o momento no âmbito da operação. Durante o quarto trimestre de 2025-2026, os crimes relacionados com drogas em Limpopo aumentaram 20,7 pontos percentuais em 12 meses, passando de 2.340 para 2.825, um aumento de 485 ocorrências. O Departamento do Tesouro norte-americano emendou, segundo um comunicado hoje divulgado, o texto jurídico que qualificava o Hezbollah como organização terrorista, passando a designar o movimento como ao serviço do regime iraniano sob o comando da Força Quds do Corpo dos Guardas da Revolução Islâmica. Esta nova classificação especifica que o Hezbollah é um representante do Irão e não uma entidade autónoma que age quase sempre considerar a soberania libanesa. O povo libanês ou o Estado libanês declarou, por sua vez, um responsável do Departamento de Estado, sob anonimato. A antiga basquetebolista internacional moçambicana Clarice Machanguana incentivou ontem em Maputo crianças, adolescentes e jovens a superar as barreiras e adversidades da vida através do desporto, defendendo a força, o foco e a resistência como elementos fundamentais para alcançar o sucesso. Onde nascemos, com quem nascemos, o que vivemos, o que fazemos ou a língua que falamos não definem quem seremos no futuro, afirmou Machanguana durante uma palestra sobre a sua história de vida e percurso como jogadora profissional de basquetebol, realizada na Faculdade de Educação Física e Desporto da Universidade Pedagógica de Maputo. É o final da apresentação do Cidade Notícias a esta hora. A edição foi de Elder Malele.
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2: Vamos ao Bazar da Cidade. 8434-97 para vender a sua marca, produto ou serviço. Bom dia. Bom dia. Estamos agora no Bazar da Cidade FM. Ligue para nós, 8434-97. Venha vender a sua marca, produto ou serviço.

843497. Bom dia. O que é que está a acontecer com a nossa comunicação aqui? É só insistir.

0: tenho a impressão de termos algum problema aqui. Bom dia.
1: Bom dia.
0: Venda.
1: Felicidade. José Dias, tradutor e intérprete oficial, línguas português e inglês, e vice-versa. Número de contato 84-42-10-341. Repito, 84-42-10-341. Bom dia.
0: Bom dia. Ligue para nós, é o Bazar da Cidade FM. Bom dia.
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0: Obrigado. Bom dia!
3: Bom dia, Rádio Cidade! 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
0: Encerramos o Bazar da Cidade. Muita força aí, Machiana. Este novo passo. E que tudo corra bem, não é?

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1: 9 horas em Moçambique.
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0: Espera aí, ouvimos Joy Steel, Nalo, GC e agora Freaks and Duas Caras.
1: Featuring Duas Caras, like
0: 9-8. É sexta-feira, eu tô aqui. Mas sabem como é que é sexta-feira, ouça? Pausa para os comerciais, voltamos para muito mais, até já.

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0: Ora, muito bem, deixa-me cantar aqui um feliz aniversário. Feliz aniversário, comemorado ontem. Feliz aniversário, Ângela, a filha da avó Mila.
1: E para comemorar a grande festa,
0: que a tua vida seja repleta de emoções, alegrias e conquistas. Desejo-te muitos anos de vida, felicidades, vitórias, saúde, sucessos, prosperidade e muito mais. Seja tu a própria bênção. É uma mensagem da Jamina, para a Ângela. Muitos parabéns, toda a felicidade para a Ângela. Deus te abençoe sempre, hein?

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1: Olá, eu sou Lautinho Pereira. Tenho encontro contigo de segunda a sexta-feira, das 14h às 18h, no Impulso, e aos sábados, das 12h às 14h.

Alves 50, obrigado pelo carinho da audiência. Já está aqui a Gisela, já está aqui a Elávia. Vou dar continuidade, depois o Lautinho, depois o André. E lá mais para frente, o DJ Tony, né? 97.9% música, sim. E muito mais nesta programação de final de semana. Ficam as despedidas de Helder Mendes. Até domingo para o Cumbulando, entre as 8 e as 10 horas. Eu e o Adolfo estaremos aqui consigo. Para o Sensações, até segunda-feira. Tchau. Bom fim de semana.

0: Terça-feira, quarta, quinta, sede aumenta mais ainda. Mil mensagens lá no grupo, só da esse assunto. Graças a Deus!
1: Alegria!
0: É dia de maldade, é sexta-feira. Graças a Deus!
1: E eu tô como tô bebendo.
0: A semana inteira, vou botar pra ferver. Deixa o couro comer. Sexto. Ai, meu Deus do céu.
1: De maldade é sexta-feira.
0: Graças a Deus.
1: Eu tô como tô bebendo.
0: A semana inteira. Vou botar pra ferver. Deixa o couro comer.
1: Sexto.
0: Vocês costumam dizer, Managi, carrega. É mesmo para carregar nesta edição última da semana. 22, melhor, 21 de agosto para o ano 2026. E conforme eu prometi voltar, e com a graça de Deus também, ele permitiu que nós voltássemos e continuássemos a nossa camaradagem radiofónica. Será que estamos completos? Aqueles que ficaram ontem estão hoje de regresso? Será? Deixa ficar o teu áudio para aferirmos se estás aí, se chegaste, se acordaste vivo ou acordaste morto.
1: Cheguei,
0: galera! Vamos juntos a camaradar nesta aqui à tua esquina de rádio 97.9 Cidade FM. Vem comigo até as 14, o Vibra Cidade está no ar. Avisa a malta toda, todo dia, todos, que eu já cheguei.
1: Cheguei,
0: hein?
1: Cheguei.

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2: Mana, hoje a zona está movimentada.
3: É verdade. Olha ali o Paulo a vir.
4: Olha, manas, já ouviram falar de uma nova forma de prevenir o HIV?
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4: 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Para quem não tem o HIV e quer continuar assim, é só uma dose de 6 em 6 meses.
2: 2 vezes só? Durante um ano? E ficamos protegidas do HIV?
4: Sim, e deve ser associado ao uso do preservativo, porque não protege contra ITS e gravidez.
3: Ah, ok. 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

22 minutos depois da hora 10, voltamos para agradecer mais uma vez a todos pelo carinho da audiência, pela presença, pela participação, pelas mensagens de áudio, de texto. Obrigada! Obrigada, obrigada. Ainda que eu não tenha deixado de ficar aqui o contacto, vocês já sabem qual é que é, já mandam textos. Agradeço imenso para aquele que está a ouvir hoje o programa rádio pela primeira vez, ou a prestar atenção, ou mais atenção ainda, em detrimento de outros dias, quer também participar, quer deixar ficar uma mensagem, uma saudação, um pedido musical, eis o momento, eis a oportunidade. Eu tenho dito, não tenho o hábito de desperdiçar bênçãos, muito menos oportunidades. Então, se tu tens aqui agora, onde quer que tu estejas, onde quer, o que quer que seja, não desperdiças, fica com os olhos abertos, atento, atenta as oportunidades, tá bem? Fica atento, atenta. E podes mandar agora a tua mensagem para 87-000-9790. Repito, 87-000-9790. Começo por ler as mensagens que nos chegam através da caixa de mensagens no PVT, aqueles que usam bombinhas. Ontem fiz isso, hoje novamente vou começar aqui pelas mensagens, porque entendo também que estão aqui alguns novos ouvintes ou aqueles que não têm o hábito de nos escrever. Queremos também dar atenção a estes que chegam pela primeira vez, segunda ou terceira vez, não é? Para que também sintam o nosso carinho. Então vamos a isso. Deixa já o teu texto no... Perdão? Acho que preciso de beber água. Acho que preciso beber água, eu volto já, tá bem? Então, vão deixando ficar as vossas mensagens no 87-000-9790, até já.

0: dia, Managi. Bom dia aqui, o próprio Kassongo. Kassongo, ok. Passa a música dos Calemas, com o título Eu Sei Que Vai Chover. Ah, vai chover, vai chover. É o título, tá certo. Mamuca Managi, Mamuca, o Jambo Machero. Ah, aqui é o Búfalo Frito da Liberdade. Feliz sexta-feira para todos. Passa a música do Slim Niga, fim de semana. Aquela base, aquela base. O Só Para Te Nervar também está aqui. Diz. Bom dia, Mana Gisela. Bom dia a todos, vibradores e vibradorinhos. Apenas passei para deixar a minha presença e desejar um bom fim de semana para todos. Bom trabalho aí, Mana Gisela. Aqui é o Só Para Te Nervar. Ok. No relacionamento... Não é para ouvir veracidade esta mensagem. Bom dia, só mandou bom dia, não assinou nem nada. Obrigada pela saudação. Bom dia, Mana Gisela, em Apula, aqui é a Dulce Domingos. Adoro ouvir a tua voz linda, Mana G. Não queres trocar a tua voz com a minha? A tua enfeitiça. Peço a música da Yasmin e Erika. O título é Acho Que É Amiga, não tenho certeza. Yasmin e Erika. Também eu vou pesquisar, minha bonita. Bom dia, aqui Carla. Olá, Carla. Bom dia, minha querida. Bom dia, vim por este meio saudar a Mana e a todos os ouvintes da Rádio Cidades e melhoras. Aqui o Santos, dos Santos, bairro Zimpeto. Muito obrigada. Bom dia, Gisela. Quero que me parabenize pelo meu aniversário, a vida ontem. Aqui é a Jacinta. Olá, Jacinta. Parabéns. Parabéns, Jacinta. Feliz aniversário. O mês ainda é teu, todo teu, que vivas este mês celebrando o teu mês, o teu aniversário, e possas viver grandes emoções, surpresas e muitas e boas memórias, está bem? Por longos e especiais anos a celebrar o 20 de agosto. Parabéns. Bom dia, Mana Gisela. Sextou, Mana. Peço a música do Azimbo Marozana. Sebastião de Matutuina aqui. Bom trabalho, Mana G. Obrigada. Bom dia, Mana Locutora. Falas muito bem. Obrigada. Aqui, Isaú Guta. A escutar a Rádio Cidade. A partir de São Paulo, saudar a minha parceira, Luísa Monteiro. E para todos os ouvintes da Rádio Cidade, um abraço aqui ao Sintão Sudado. Obrigada, Sintão. Um beijo especial para ti. Bom dia, Mana Gisela, tudo bem? Eu estou ligada a partir do serviço, gosto muito da Rádio Cidade, aqui é Arnaldo Machaiei, peço a música de Justino. Kia, ok, Kia, Chaves, está bem, eu vou também tocar esta música. Bom dia, Mana das Vibrações, Maguendere chegou, peço a música do Rei Bravo, Peixe Fora da Água, Rei Bravo, Peixe Fora da Água, ok. As mensagens estão a cair muito bem aqui na caixa, hein? No PVT 8487009790. Os novos ouvintes estão mesmo a mandar mensagens, isso é ótimo. Atenção, quero fazer uma coisa diferente hoje, nesta primeira hora. Vou já disponibilizar a linha 843497 para que vocês possam ligar daqui a pouco. Atenção, ouvintes novos, tá bem? Vou disponibilizar a linha para que os ouvintes novos venham a mim. Liguem aqui para nós, está bem? Ouvintes novos, ou aqueles que têm ligado com muita pouca frequência. Com pouca... Muita pouca. Longo. Com pouca... com muita pouca frequência. Language is this? Yes. Com pouca frequência. Bom dia, Mana Gisela, aqui é o tio Moisés da Matola Santos. Mando um rala para todos da família Angoveni. Peço a música do Twin Fingers. Fala para o teu papá. Tchei! Ok. Bom dia, aqui é a Carla. Peço a música da Miris. Carla, não percebi. Música de quem? Bom dia, Giselinda. Na boa? Ótima estou. Epa, é assim, como a AT está pela Cidade FM, está com you. Bom job, boa semana. O bom gosto mora aqui. AT, obrigada. Bom dia, Rádio Cidade 97.9. Viva Managi! E mais... Outras palavras, como vocês juntam, eu não percebo. Quetela de Bolaz, Quetela, obrigada. Bom dia, Manaji, tudo bom por aí? Tudo ótimo. Peço música da Liloca qualquer, que é o tio Salvador, gêmeo da cidade FM 97.9. Ok, gêmeo. Atenção, atenção. Vamos hoje receber na rubrica Drena dos DJs a Sabufa do Povo, DJ da Boja. Grande DJ da Boja, hoje estará aqui a passar para nós as melhores emoções, vibrações, bem como mixes, aqueles bem bons, um set maravilhoso para toda a malta da cidade, todos os vibradores e vibradorinhos. Quando o relógio marcar 12 e poucos minutos, ele vai estar aqui em direto, ao vivo, a atuar, a tocar, a misturar para todos nós. Sabufa do Povo! DJ da Boja estará aqui hoje conosco. Daqui a pouco ele chega. Estamos ansiosos, expectantes em recebê-lo e permitir com que ele torne a nossa tarde ainda mais incrível, ok? Bom dia, Manaji, saudades não me faltarão. Cá estou, não me faltaram, está bem. Cá estou, vamos que vamos. Gostaria de ouvir a música do C4 Pedro e Suarito. A todos vai uma feliz sexta-feira, Jojó. Manaji, olá. Bom dia, Carla, música da Tamires. Está bem, qual o título da música da Tamires, ou Carlita? Carla, qual o título da Tamires? Bom dia, mana, peça música do Dopas, Dinheiro de Stick. Aqui é o Zacas, Zacazá. Obrigada, meu querido. Aqui também no nosso WhatsApp, passei agora rapidinho para o nosso WhatsApp. Quero selecionar aqui mensagens daqueles que habitualmente não deixam texto, hein? Mas no WhatsApp geralmente são praticamente os mesmos. Bia, diz bom dia, Manaji, passei para pedir a Deus que renove as tuas forças hoje, amém. Seja corajosa, porque o Senhor é contigo, por onde você for, mesmo quando der medo, tenha fé, mesmo quando cansar, tenha coragem, o Deus que te chamou também te sustenta, tenha fé no coração, beijinhos. Bia, amém, muito obrigada, minha querida Bia, sempre ligada, obrigada. Quem mais manda poucas vezes mensagem? Atenção que os áudios desta primeira hora são áudios que devem ter até no máximo 30 segundos, tá bem? Os áudios de saudação devem ter até no máximo 30 segundos. Olá, Gi, boa emissão aí, boa sexta-feira, beijocas do Mansur Basílio, a partir do Momemo Marraquene, obrigada. Marraquene, bonita, galepodina. Bom dia a todos os vibradores, desejo um bom início de fim de semana. Mana Gisela, peça a música de C4, Pedro, Cofres do Céu, assinado Marcela. Olá, Marcela, bom dia, obrigada pela mensagem. Queres nos recordar a música Cofres do Céu? Ah, fez muito sucesso esta música quando do seu lançamento. Uau! Deixa ver se eu acho aqui. Saudações, Manaji. Vou por outra dupla dos vibradores sem pilhas. Sextou de novo, mas desta vez sextou de verdade para a minha limonada azedona, amarguenta, amaldiçoada do meu coração. Quem é isso aí? Quando saiu para me divertir, faz barulho. Quando saio para me divertir, faz barulho para eu voltar cedo a casa. Mesmo assim, não aguento e completo o meu coração. Não aguento com ela. Feliz aniversário, mãe das crianças. Te louvo, bué. Meu amor. Pai presente na família. Ué, quer chamar a tua dama de limonada, de azedona, amarguenta, amaldiçoada do meu coração. Jesus! E quando saio para me divertir, faz barulho para que eu volte cedo a casa. Ainda é mulher de alguém essa aqui. Auena. Interessante, interesting, very interesting. Che. C'est étrange. But ok, né? Manaji, passa a música de Twin Fingers. Você faz parte da minha vida. Por favor, não tira daqui. Ai, uê, amor. Dedico a minha esposa, alusiva ao aniversário dela. Amo a minha limonada. Esta aqui encontrou na sua parceira a limonada doce. Ele tornou a limonada doce. É? Ao invés de buscar meios que os separem. Disse não, ainda que ela seja um limão, ainda que ela seja azeda, é minha. And eu vou dizer, vou comprar não sei quantos quilos de açúcar e botar ali. Não aguentei, pai presente na família. Ah, interesting, ok. O Gito diz, bom dia Managi, venho por este meio desejar a todos os ouvintes da Cidade FM uma excelente sesta, estão servidos a Afrofruta, se houver tempo peço a música da Neyma, Liranzo, abraços do Gito, obrigada Gito. A Mana Sheila, a Buxa Rama também está aqui presente e diz vibracidade dos vibradores no ar, obrigada, obrigada. Quem mais? Imperador, Nólia Delícias, Verónica Chilaule, diz olá Gisela linda, sextou, bom dia, com muitas energias positivas. O Imperador diz bom dia, Deus esteja no meio de nós, amém. Flávia Soares diz bom dia, Mana Máxima, abençoado dia a todos, amém. Que assim seja a nossa sexta-feira, o nosso dia de sexta-feira. E Dalina Eloy, Rosália Monteiro, muito obrigada. Iracema Michela Pascoal, que diz bom dia, vibradores. Bom dia, Mana Máxima Gisela. Bom dia, Mana Ilávia. Obrigada, obrigada pela audiência. Quem mais? Meredith. É Meredith, não, Medina. Dona Medina diz bom dia, Managi, como estás? Boa sexta a todos nós, cheio de saúde, paz, amor e bênçãos. Bom trabalho, Mana, obrigada. Virgínia Maci diz vamos que vamos, good morning everyone, obrigada. Quem mais? Massaro de Cinema 700 deixa-nos aqui um jornalzinho. Que deixa-nos o alimento diário, versículo do dia, não te chegues para cá, tira os sapatos dos teus pés, porque o lugar em que tu estás é terra santa. Frase extraída do livro do Êxodo 3, capítulo 5, capítulo 3, versículo 5, assim é que é. Muito obrigada, amém, que assim seja. Vamos lá, mais para cima, nas mensagens. Estou no grupo. A subir cada vez mais para as primeiras mensagens que nos chegaram neste dia de sexta-feira. A Nifa da U de Fumo marcou pontualmente a hora no grupo, dizendo bom dia, são já 10 horas em Moçambique, de facto. Obrigada. A primeiríssima mensagem foi dela, da Nifa da U de Fumo. Obrigada. Bom dia, Managi, como estás? Peço a música de Yannicka Froman com o título Problema é Teu. Sextou, aqui a Carla Mondlane. Obrigada, minha querida Carla Mondlane. Quem mais manda mensagens com pouca frequência? Ou com menos frequência? Bom dia, querida Máxima, Mana das Gargalhadas. Graças a Deus, estamos aqui bem. E aí, Mana Giselinda? Vamos lá sextar com muita água. Carrega até as 14. Aí, água vão dar nas galinhas. Desculpem-me lá, hoje não. Vão dar as águas nas galinhas. Não tratamos. Olá, Gisela. Quero agradecer a Deus pelo aniversário da minha amada Yolanda. No dia 18. E por coincidência, hoje é o nosso aniversário de casamento. Uau! Fazemos hoje 11 anos de muita cumplicidade. Thank God. E olha que temos mais de 20 anos juntos, hein? Uau. É a mensagem do Reinaldo Jed. Reinaldo, que bênção que é. Que bênção que é, Reinaldo, a vossa vida como casal. E que Deus continue a abençoar-vos, a tornar o vosso amor ainda mais coeso, consolidado. E possam continuar essa vida a dois juntos. Continue sendo uma só carne. Osso dos ossos, carne da carne. E ela deu-me 4 filhos. Uau! Os homens apaixonam-se verdadeiramente. Não há dúvidas. Nem dívidas quanto a isso, hein? Parabéns para vocês, casal JJ. Parabéns. Que Deus continue a abençoar, iluminar e a direcionar-vos a um melhor caminho. Parabéns. Estou a caçar aqui mensagens novas, de novos ouvintes. Estou a caçar. Voltei ao PVT. Bom dia, Managi. Sei que você está sempre com boa disposição. Sextou. Vamos hoje carregar as baterias para mais logo vibrarmos a valer. Aqui é o Charles de Mukashield. Mukatine, né? Managi, pode entrar um cavalinho da chuva porque eu não vou deixar de escutar a 97.9. Fui! Gostei! Podem tirar o cavalinho. da chuva que eu nunca vou deixar de escutar a Rádio Cidade. Nossa história é destino. Nem sei cantar, mas epa, a verdade é essa, a mensagem é essa. Bem sei.
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0: Entre nós, ah, vão chegar as bênçãos. O meu amor por vocês, meus amados ouvintes, não para, não acaba. Tirem! Todos os cavalos, tirem! Vão molhar até dizer chega e não vão sair.
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0: Ponte-se!
1: É destino.
0: Bem mesmo. Eu nunca vou desistir de vocês, meus tão amados ouvintes, por dinheiro nenhum. Ah, estou a brincar, para essa última parte aí, não sei bem. Pá, dinheiro é dinheiro, vocês sabem como é. Ah, estou a brincar, pá, não acreditem. Ah, vocês. O amor deve sempre vencer. Não escrevem as coisas que eu falo, vocês. Não escrevem tudo, selecionem. É? Selecionem! Saudações conectado através da rádio online, que bom! E tens megas, pá! Meus ouvintes não são pobres, não! Aqui Manuel Ângelo de Murrumbene, Murrumbene!
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0: Murrumbene em Iambane, que bom! Gostaria de ouvir a música do Baptolas, Baptolas Preta Segredo. Acho que é a língua de lá, não consegui. Mas eu vou procurar, tá bem? Eu vou pesquisar e oxalá que eu consiga achar e tocar para ti, nosso ouvinte de Inhambane Murrumbene, que nos ouve através da internet, rádio online. Sim, tu também podes ouvir, só baixar o aplicativo RM, ok? Rádio Moçambique, aplicativo Rádio Moçambique. Ali tem os nossos canais, os canais da Rádio Moçambique. 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Escolha? Claro que tu sabes o que deves escolher. Qual canal escolher? E segues-nos onde quer que tu fores, qualquer país, mesmo no espaço. Ah, podes nos ouvir. Ah, se tiver mega, se tiver internet lá no espaço, vais nos ouvir. Só não vai se não tiver internet.
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0: sair, mas não liga. Do jeito que eu canto, ei, não dá moral.
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0: que eu sei
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0: É, Ana. Bom dia, Manaji, como estás aqui, Arminda? Mas a mana pode ficar com ar, fica minda. Ah, eu fico com ar para poder falar e vocês me ouvirem. Então tu, Minda, ficas aí. Ok. Arminda. Não, o ar eu preciso, senão não temos esta conectividade, esta conexão, esta interatividade. Então gosto da parte de eu ficar com o ar. Tá bom, aceito e muito obrigada. Obrigada, Arminda. Obrigada. O amor vence, vai sempre vencer, com certeza. Muito obrigada. Bom dia, mana Gisela, welcome. Que cesta linda, que tal mexer? Ler. Que tal aquela música, bater com as bolas, quer ganhar moral? Eu estou proibida. Eu estou proibida de tocar essa música. Mandaram apagar vocês. Então, eu, como não gosto de reunião, principalmente à sexta-feira, para me concentrar, então eu vou honrar com aquilo que me foi mandado. Não toca do toco. Vão mexer, vão bater, eu esquecer. Nem sei de que está a falar. De que fala o texto? Não percebi? Seguindo. Olá, pequena. Aí veio este moço que me chama pequena. Ele chegou. Está a dizer tudo bem contigo? Estou bem, pequeno. Voltando para o meu lado. Vai bem. Que bom. Pequena, na tua saída, encontra-me no Mercado do Povo. Jesus Cristo. Ai, Jesus. Pequena, na tua saída, encontra-me no mercado do povo para beber águas coloridas. Estou na escuta a partir do mercado do povo. A tua espera, minha pequena da voz doce, Nelson de Cordal. Peço o Jitsu, qualquer música dele. Ai, ai, ai, já me fizeram um convite. O que eu faço? Aceito? Faço o quê?
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0: Podem tirar
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0: O que eu faço, guys? Aceito o convite do meu pequeno ou o quê? Não estou a perceber. É? Tomar umas aguinhas coloridas ali no mercado do povo. É. Cadê aquela música? Ah, pedi uma música do Jitsu. Ai, meu pequeno. Exatamente esta música aqui. Esta é especialmente dedicada ao meu pequeno. Cesar! Eu volto já com a linha disponível para que me possas saudar. Atenção, ouvintes novos. Ó pequeno!

0: já tenho um friend, guys. Um friend do Mercado do Povo, um pequeno. Eu quero um friend
1: que também queira
0: um amigo especial. Epa! Ok. Tá nice. Olha, as mensagens não param aqui. É sexta-feira mesmo. Cheio! Então, estão-me a perguntar aqui. Estão-me a dizer, aliás, um zucola. Managi, estás a ignorar o pato. Preferes ir ao povão. Para... Quem é o pato? Não percebi. Onde está o pato? Cadê o pato? Managi, vai, aceita o convite, Managi, chama-me como tua segurança. Timbilo, hoje é o segundo dia que ela é chamada de pequena e lhe convidaram para o Mercado do Povo, só posso lhe acompanhar como segurança dela. Não quero segurança, eu vou ter que dividir minha água. Não.
2: Um bom fim de semana, Ilávia, Yune, Tchanga, Denise, Sogro, Pureza, Jojó do Patrício, meu afijado, rato, gramaninho desse mundo, Jojó, conheço o Gaia ainda pequeno, Gisela, é um meu amigo mesmo, vizinho lá no Patrício, aquele abraço, Lava Fueca, um bom fim de semana a todos. O próprio Doc da Macangalene, que não é quenho, não. O único general na reserva, desde tempo colonial numa boa. Tchau! Gisela, tá a pedir, se não pode pôr essa música das bolas, tá de pôr essa nova Zai da Congo, essa que é parte é xilungo. Gramaninho dessa música, John. Põe lá.
0: Em Xilungo!
2: Essa música!
0: Não comigo, Tova!
2: Gabriel Júnior gosta também! Gosta, eu também gosto! Tá de pôr essa música, Gisela! Aquele abraço, Alama Fueto!
0: Sabe vocês? Há pessoas que não podem escrever, têm de falar mesmo! A semelhança do Mas a lama fueca.
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0: Epa, Matinhe. Oh, Matinhe.
4: Gisela.
0: Oi.
4: Gisela. Vou montar 6 gajos com katana no Mercado do Povo. Basta te ver, estás mal. Vais voltar uma chinesa sem bunda. Peço a música do Mastone no Chapa.
0: Parte. Dá uma drag de ti. Seis gajos com katana, como assim? Parte em Xilungo. Tova. Vem comigo, Tova. Então temos uma atualização. Parte. Sim. Parte. Você também. Parte. Yeah.

atualizaram o Tova, vocês? Tova, mana! Tova! Epa, atualizaram a música, agora cantam assim. Qual é que anima mais?

0: as duas.
1: Assim tenho que ficar à espera de novo, até dia 19 de agosto do próximo ano, para me cantares de novo os parabéns dela, parabenizar a ela, Managi. Ei, nada. Mas é o namoro, é o terreno antigo, paciência.
0: Nem estou a perceber.
1: Gisela,
2: muito obrigado. Olha, Gisela, vou namorar sim, de novo. Yeah!
0: Não, esta música aqui, Onzo Kula, está atualizada, está atualizada. Eu que sou um pouco assim, tá atualizada. Tova, Nipuni Gutov, Tova.

0: Ah, todas animam, né? Ainda bem, ainda bem, ainda bem, ainda bem. Olha, seguimos com o nosso programa, já entramos para a segunda hora e até já, até já. Olá, são já 11 horas em Moçambique, bom dia.
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4: Ok, eu já entendi o que aconteceu aqui com a mensagem do Joel Alane. Hein? Ele mandou áudios a reclamar. Ah, porque eu tenho que ficar à espera da felicitação para a minha amada no dia 19 do próximo ano. Mas o Joel Alane mandou esta mensagem às 13h56 da quarta-feira. 13h56. O que eu podia mais fazer a esta hora? Em que normalmente já até despedi. Nós habitualmente despedimos 5 minutos antes do programa, não é? Para dar espaço para que o outro locutor que nos vai render, posso assim dizer, tenha tempo de organizar a sua abertura de programa. Quando manda mensagem às 13h56, o qual é o milagre que eu posso fazer? E tenho feito muito, já atenção. Os ouvintes atentos percebem que eu faço muitos milagres. Às vezes dá 14 horas eu ainda a falar. Mas então, quando o papá reclama, eu vou fazer como? Me ajuda com outra ideia. Quando manda as 13h56, eu vou fazer qual esse? Meu Deus. Peço desculpas. Não foi intenção, nem vi a mensagem. Estou a ver hoje porque fiquei preocupada. Mas ele está a reclamar o quê mesmo? Não percebi. Eu fui lá o detalhe, fui lá o texto, procurei, fui para o chat dele e vi que a mensagem ao final chegou minutitos depois de terem ido embora. Ah, tá bom. Ok, vamos cantar os parabéns hoje para a esposa do Mano Joel, tá bom? Não fica zangado, vamos cantar os parabéns para a sua amada, até porque o mês ainda é dela, A mamá Tomásia Tavares de Almeida é gêmea do Mano Uri, da Mana Raica e da Kiara também, e vários outros, tá bom? Na hora 13, hoje nós temos DJ, então atenção, atenção a todos, vamos hoje cantar os parabéns para os aniversariantes às 11h40, tá bem? Neste intervalo entre 11h40 e 11h45 estarei aqui para cantar os parabéns para os aniversariantes do dia hoje mais cedo, porque vamos receber um DJ que deve tocar até perto das 14 quando formos nos despedir, tá bom? Ok? Então todos que têm aniversariantes, peço encarecidamente que comecem a mandar agora as mensagens de felicitação para Mungani Soli Pelasi, Ajibongo Soli Wapé, tá bom? Aguardo pelas vossas mensagens. Logo a seguir a esta música, vou disponibilizar a linha 843497. Preparem o crédito para ligarem para mim e juntos vamos conversar, tá bom? Aguardo, até já. Chama-se Masterclass, Night Freak de Roland, Night Freak e Roland Clark.

0: começa a dívida e o telefone já toca. Olá, bom dia. Bom dia, tudo bem?
1: Estou bem, estou bem.
0: Também estou bem, graças a Deus. Com quem tenho o prazer de falar? Samuel! Olá, Samuel, como é que tu estás? Como é que tu estás?
1: Sim, eu, meu coração está a bater.
0: O teu coração?
1: Meu coração está a bater.
0: Está a bater por quê, Samuel?
1: Já faz um bom tempo sem conversar contigo.
0: Ah, está bem, já percebi. Cá estou e vamos conversar. Conta-me como é que vão as coisas, como é que está tudo aí em casa, hein? O teu pai, o teu negócio, como é que está tudo a correr?
1: Ah, está a correr bem, o negócio está a andar, está...
0: Ainda vendes pão? Ainda vendes pão?
1: Ah, sim, sim, sim.
0: Já não vendes crédito, só vendes pão só agora?
1: Ah, sim, não, é duas coisas.
0: Ah, ainda bem. Vendes crédito e pão?
1: Sim, sim.
0: Que tal os lucros?
1: É, está... Está a bater.
0: Ah, gosto muito.
1: Está a bater, está a bater.
0: Consegues poupar? Consegues poupar um pouco ali, um pouco acolá, né?
1: Ah, sim, sim. Consegue. Ah. Parece que já me ver.
0: Ah.
1: Parece que já me ver, já. Está a andar, está a andar.
0: Dá para gerir. Dá para gerir, né? Muito bom. Agora, está aí o fim de semana. Para onde é que vais? Onde é que vais passar o teu fim de semana?
1: O meu fim de semana, ainda não tenho legenda, mas domingo. É igreja.
0: Domingo?
1: Sábado, não tenho programa, sabe? Mas domingo tenho ir para a igreja.
0: Tens de ir para a igreja. Sábado vai estar em casa, né?
1: Com a família, assim, se prepara para dormir.
0: Ok. Muito bom, muito bom. Fico feliz em saber.
1: Não custou, papá. Olá, está?
0: Ilávia.
1: Ilávia.
0: A Ilávia ausentou. Está lá na outra parte do trabalho dela. Está lá no quarto andar,
1: Está muito zungula,
0: tá chica. Qualquer momento ela vai descer por aqui assim, para viver. Mas se eu estou bem, o que é?
1: Tem que lhe mandar cumprimento no ar, eu a ouvir.
0: Tá bem. Oxalá que eu me recorde de mandá-la os teus cumprimentos no ar, mas eu vou me recordar, sim. Ela lá onde está? Está a ouvir também. Tem rádio lá. Ela está a ouvir.
1: Ah, tem rádio.
0: Então facilita.
1: Quero mandar beijinho para ela. Parece que está a ouvir mesmo.
0: Exatamente. Manda lá, aproveita, manda. Diz tudo o que tu queres dizer a ela. Ela está a ouvir lá do quarto andar.
1: Quero dizer que, lhe amo muito. Sim, amo muito, gostei de lhe conhecer naquele dia, era, afinal ela é jovem, ela, fizemos uma madalha, ela é jovem, gostei de lhe ver, de lhe conhecer naquele dia de festa.
0: Ok.
1: Gostei de lhe conhecer, é uma mãe jovem, acho que muito italiano.
0: Pensaste que fosse uma madalita, uma madala?
1: Afinal ela é jovem.
0: Gostaste dela?
1: Sim. Eu espero que me dê a resposta no ar.
0: Ok. Ela vai dar.
1: Acho que tem uns 20 e tal anos.
0: Ela?
1: 20 e tal, qualquer coisa. 25 a 27.
0: Quando tu olhas para ela, passa-te que ela tenha entre 25 e 27 anos.
1: Sim. Mas acho que eu sei que vai responder pessoalmente.
0: Tu tens quantos?
1: Tenho 30.
0: Tens 30?
1: Sim.
0: Ok.
1: Estás a calcular já?
0: Todos os cálculos, estou 30.
1: Analisando, bate ou não bate?
0: O que é que bate ou não bate?
1: Rolar nos dois.
0: Rolar tu e Lávia. E pá, ela devia estar aqui, eu não sei de nada.
1: É, mora dizer que está a ouvir.
0: Não, não, estou a dizer que ela devia estar aqui para eu ter a bênção de ver a cara dela. Ai, eu, não, eu queria ser uma mosca para estar onde ela está aí. Epa, se bate ou não bate, eu não sei. Porque o coração bate onde ele acha que deve bater. No love.
1: Mas minha coluna quase não foi na arte.
0: Mas olha, deixa-me dizer-te, I love já está perto dos 40. Ela está perto dos 40. Ela provavelmente tem de esquecer rápido essa possibilidade. Mas olha.
1: Não,
0: não, mas meu pai, nunca é demais. Não está mal. 30, 36, 37 que ela tenha. Pode ir rumo, pode.
1: De Roma, né?
0: E lá já respondeu também que ela está no ar, está a ouvir. Escreveu, não bate, Samuel. Eu não sei. Samuel, pai.
1: Eu mesmo.
0: Olha, não, mas olha, ela foi direta. Gisela também. E lá vê o que se passa. Mas Gisela também, pá. Não, Ilávia. Olha, a Ilávia só é um pouquinho mais velha. Ela só está a dizer isso porque ela é um pouquinho mais velha.
1: Sim,
0: mas ela gosta muito de ter. É?
1: Uau, bom, que bom.
0: Ela é um pouquinho mais velha. Mas aqui no grupo dos vibradores, de certeza que existe uma pequena dos 25 e 27 anos. Que pode muito bem receber os encantos e as cantadas do Samuel. Pode. Oh, nunca sabemos onde é que Deus abençoa. A própria Ilávia pode de repente mudar de ideias. Oh, claro.
1: Então, os vibradores se manifestam.
0: Que as vibradoras, não. As vibradorinhas, as vibradoras.
1: As vibradorinhas.
0: As vibradorinhas dos 25 a 27.
1: É vibrador pequeno ou grande?
0: Não percebi, Samuel, desculpa.
1: É pequeno ou é grande?
0: O quê?
1: As vibradoras.
0: Desculpem-me. Se tua faixa etária é favorável a ti é entre 25 e 27, não é isso que tu disseste? Então, não são pequenas nem grandes, as vibradoras, mas têm a idade ideal para serem, tipo, uma delas,

0: o crédito passou.
1: Acabou de fazer o crédito. Tá bom, tá bom. Vamos, eu vou continuar aqui, Samuel. Vou continuar aqui a dar o feedback às vibradoras.
0: Estou tocando a música de NGU Tabuia lá.
1: O Tabuia, tá bem. Tabuia, né? Tá bem. Vou tocar para ti.
0: Não.
1: Tá bom?
0: Ok, é Zico da Silva, Mubazuta.
1: Sim, com. Sim.
0: Epa, foi bom conversar contigo.
1: Obrigada, mas tá de saudade, né? Já foi. Ah, crédito. Ele avisou que, oh, meu Deus. O Hélio Bits e o Tabuia. Tá bom. Então, minhas queridas. Então, fofitas. Uma exceção está a ser aberta aqui para aquelas meninas que tenham entre 24 a 27 anos para manifestar interesse em namorar com o Samuel. Ele está à procura da metade da sua laranja, da sua cara metade, daquela que lhe vai fazer companhia para toda a vida. Ele está disposto a casar, ele trabalha por conta própria. Ele é empreendedor, visionário, não é parado. Ele é, não é alto, não é baixo, tem uma altura média. É um homem. E ele está mesmo disposto em ter uma bela dama para fazer dela carne da sua carne e osso dos seus ossos. Depois vão dizer que é porque eu não tenho sorte, eu estou à procura de marido. Está aqui marido aqui, o Samuel, marido da Ligue. É só manifestar interesse. Então, faz assim. Agora que eu estou aqui no programa, estou aqui na rádio até as 14, não, até melhor 13h50. Até as 13h50, deixa a tua mensagem, tá bom? Dizendo olá, eu sou a Gisela, eu gostei da voz do Samuel, estou interessada em conhecê-lo para uma conversa. Começa com conversa. Não é porque pode de repente tal, começar devagar. Então, deixa a tua mensagem agora. O número é 87-000-9790. Tá bom? É uma exceção. O programa não tem esta inclinação. Nem é para mandar as mensagens. Tu também, Deus que eu também. Não diga eu também. Porque é uma exceção que estamos aqui a abrir para o Samuel. Porque já faz uns bons meses que ele está à procura de uma bela dama. Então, vamos lá ajudar o homem, né? 87-000-9790, tá bom? Pronto, Hilávia, vem cá conversar um bocadinho conosco. Tu até podes mudar de ideia, se calhar. Os tantos. Malã!
2: Samuel, você ainda nem era joa dama, você já está dizendo o Tabuia ali. Ai, tio. A Tabuia quem, cadê? Hilávia está dizendo que não vem.
1: Não, ele
2: okay,
1: quer saber.
2: Ok, continua a tentar. Quanto ligado.
1: Ele quer saber se Indie, hoje, na edição de hoje, a Tabuia dama. Indie, o Tabuia, ué, minha dama. A Tabuia, Samuel, a Tabuia, juro, a Tabuia, tenha fé.

Atenção, meninas, atenção. Queremos meninas, mulheres que saibam o que querem, tá bom? Mulheres que saibam o que querem, não queremos brincadeiras. Que sabem o que querem de verdade para a vida. Yeah. É isso aí mesmo. Até já.

Obrigado por tudo, Deus. Música bonita do Bander, chegada há poucos dias, perto de um mês, se calhar, hein? Perto de um mês ou um mês mesmo. E é um sucesso total. Obrigado por tudo, Deus. 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Pronto, bom apetite, boa sexta-feira.

0: Deixa-me agradecer a Brígida Tadeu, acompanha-nos lá de Malelane, depois da fronteira para a África do Sul. Sim, ela ouve-nos através da internet. Está online, bem atenta, em tempo real a ouvir o Vibra Cidade. Obrigada, Brígida. Por onde quer que tu vás, levares-nos no coração, Canimambo. Liga tu também. A semelhança do que fez o Samuel, liga tu também. Conta-me o que estás aí a aprontar, o que é que vais fazer este fim de semana. Hoje qual é? Mais logo qual é? Qual é a ideia? Vamos para onde? Vamos chilar aonde? Bom dia!
1: É, pastor Gabriel.
0: Com volume alto, pastor Gabriel.
1: Estou no Bar da Liberdade.
0: Ok.
1: Fim de semana, estamos a preparar a nossa comemoração dos 40, 41 anos de convivência e 20 anos. Parece que vamos cortar o bolo ali no restaurante. Ali,
0: ok.
1: Ali, perto da rádio.
0: Restaurante Clube de Tênis?
1: Sim.
0: Olá.
1: Quero ir saborear aquilo que vou pedir.
0: É melhor ir numa
1: depois,
0: cesta.
1: Depois a minha esposa gosta de frango assado.
0: Ah, ok.
1: Sim.
0: Ah, eles preparam também.
1: Este mês completo também 45 anos a colaborar com a Rádio Moçambique.
0: 45 anos?
1: Sim. Foi em 1981. Quando eu conheci a Rádio Moçambique, foi recebido com o falecido Relógio Mahang. Ele estava aí na portão. Depois começou a mostrar os locutores. O primeiro locutor a conhecer foi falecido Abner Mukhabele.
0: Uhum.
1: Então veio outros locutores da Antena Nacional. Aqui na Rádio Cidade era Moçambique. Eba, muitas coisas. Antes de ter uma mulher em casa,
0: uhum.
1: E o meu primeiro filho, Fernando Mfundisi, dediquei na Rádio Moçambique quando tinha 7 dias de nascimento.
0: Que ele já tinha nascido.
1: Não, ele é de 86.
0: Sim, comunicou-nos aqui na Rádio Moçambique quando o mano Nando Mfundisi tinha 7 dias de vida.
1: Sim, depois de... Para a minha família ouvir em Gaza, porque eu falava na rádio, em todo o provincial de Maputo, em Gaza, em Xangana, em Gaza. Eu escutava a rádio Moçambique lá em Gaza.
0: Yeah.
1: Então era a maneira de informar a minha mãe que já tenho o primeiro filho na minha,
0: então,
1: no meu sangue.
0: Aproveitou a antena da rádio Moçambique para informar a mamã lá em Gaza. Que, como é que se diz primeiro filho em Xangana?
1: Um estúculo matevula.
0: Matevula, chassil, estúculo wako matevula.
1: Fernando Mfundisi.
0: Que hoje já tem 40, 41 anos, né? 40, caminho de 41.
1: Sim.
0: E é um ouvinte assíduo.
1: Assíduo, ele aprendeu no pai.
0: Do pai.
1: Sim.
0: É uma história incrível. A vida do pastor Gabriel.
1: Depois eu vou trazer a minha... Vou trazer a minha mulher para cortar o bolo dos 41 anos de convivência e 20 anos de oficialização do casamento.
0: Ok.
1: Sim. O Fernando será o nosso padrinho.
0: O Fernando,
1: ele vai nos acompanhar até a Rádio Moçambique, depois até no tênis.
0: Clube de tênis aqui em frente.
1: Sim.
0: Oh, que
1: muito
0: bonito.
1: Obrigado, era só para dizer isso, hein? Só de muito tempo.
0: Ih, é 45 anos.
1: Na rádio, colaborador da rádio.
0: Antes do Mano Nando existir na Terra.
1: Sim. Antes de eu ter uma mulher em casa.
0: Tá bem, muito obrigada por esta história bonita que muito nos orgulha. Porque afinal é nosso filho, é filho da Rádio Moçambique já há bastante tempo e fez
1: a sua
0: vida também.
1: São esses pais locutores, são os locutores que me ensinaram como criar como viver com uma mulher.
0: Uau, que bonito!
1: Você não é preciso bater na sua mulher, tem que sempre amar a sua. Por isso na minha casa, desde que estou com a minha mulher, nunca entrou a fome.
0: Graças a Deus.
1: Graças a Deus.
0: Oh, que bonito. Bom saber que os locutores também...
1: Eu sou a lutar Estou a lutar para não entrar fome, porque não é fácil.
0: Não há de entrar, ha. Se não entrou há muito tempo, agora vai entrar como? Não há caminho.
1: Não há caminho.
0: Claro. Está certo, meu pai amigo. Muito obrigada.
1: Muito obrigado. Tchau, Marlene. Alcati.
0: E levantamos.
1: Alcati, levantamos.
0: Obrigada.
1: Obrigado, foi trabalho.
0: Tchau, tchau, obrigada. O tal Nando dele que falamos, este aqui.
2: Suga Satana. Angatsami gamsinha, atsama mzimbeni kavalo.
0: Yeah.
2: Mesmo com problemas.
0: Não há problema. Fernando.
2: O butterfly. A irmã que a vida me deu, Gisela Nyampulo, Angamula, da Voz. Uau, bom dia. Com Jesus. Bom dia, mais um dia de vida. Vamos carregar até as 14.
0: Obrigada, meu mano Nando. Obrigada, obrigada, obrigada. A história é muito bonita. Extremamente bonita. Olha, daqui a pouco eu volto para cantar os parabéns para os aniversariantes do dia, tal como eu prometi. Até porque o DJ da Boja também daqui a mais um bocadinho estará aqui para animar-nos, tornar a nossa sexta-feira ainda melhor. Mana Brígida, daqui a nossa música. Tchê, tchê, tchê. Dandaza. É sexta-feira. Ninguém leva mal. Olá, meninos da carrinha de General.

Quero imensamente agradecer ao Abdul Rahman. O Samuel deve estar assustado. E quem me mandou 500 meticais? Quem me mandou esse valor? Samuel, é uma oferta do nosso amigo ouvinte Abdul Rahman. Ele ficou impressionado com a tua postura aqui enquanto conversávamos. Ele ficou impressionado. Uma expressão firme e uma fala firme e focada. Tu foste aqui comigo conversando e isto impressionou bastante o Abdul Rahman. E ele fez questão de bonificar-te com esse confirmado aí que recebeste. Não te assustes, podes usar à vontade. Aliás, era para que aumentasses o teu crédito, hein? No início ele disse, não, eu quero aumentar o crédito do Samuel, mas... Está aí já, faça uso, faça bom uso, Samuel, tá bom? E que Deus continue a te abençoar e que também lembre-se de mandar uma baby para ti, tá bom? Amamos-te muito, Samuel, estamos contigo sempre. Ah, estão a perguntar quantos anos tem o Samuel? O Samuel tem 30 anos, tá bem? O Samuel tem 30 anos. Mano, gostei muito do Samuel, achei ele muito interessante. Eu resido em Sidoava. Aqui é a Laísa. Laísa, ok. Managi, fala para ele ir na magia do amor no domingo. Tá bem, vou lhe falar. Laísa, eu acho que gostei da Laísa. A quem é que vocês acham que eu devo dar o número do Samuel? São duas já. Agora o problema é outro, já não sei. Laísa pede o número do Samuel. A outra apenas perguntou a idade. Acho que ainda vem se manifestar. Ok? Acho que já achamos uma dama para ele. Então já estou ansiosa. Eu sabia. O problema é esse. Então, Laísa, o Samuel tem crédito, já ele tem. Eu vou mandar o teu número para ele. Ele é que vai ter. Tem que ser ele, fofa. Tem que ser ele, não pode ser tu. Olha, ele vai te ligar, tá bem? Eu vou mandar o teu número, este número ao qual tu usaste para mandar a mensagem para o Samuel e ele vai te ligar. Tá bom? O resto vocês falam em off, tá bom? Yes. E eu rogo a Deus que corra tudo.

0: bonitão! Olá! The One! Muito bem, eu vou dar uma pausazita agora para cantar os parabéns para os nossos aniversariantes do dia. Hoje mais cedo! É que daqui a pouco temos a rubrica Tu Sabias Que...
1: Parabéns a você pela passagem do seu aniversário natalício a

Amores, vocês que ainda não mandaram mensagem, apressem-se, apressem-se, apressem-se, por favor, tá bom? Apressem-se, deixem ficar aqui a vossa mensagem de felicitação. Hoje a rubrica vai mais cedo. A rubrica parabéns a você vai mais cedo hoje. Deixem a mensagem de felicitação, aquele vosso ou vossa bebé do dia. O número para o qual devem mandar a mensagem é 87 000 9790.

Peço que parabenizes a minha sobrinha Tânia Cabral, que completa mais um ano de vida hoje. Sobrinha, desejo-te saúde, amor, paz, dinheiro e bênçãos sem fim. São votos da Alexia Ivinilde e Flávia Soares. Parabéns, parabéns, bebê do dia, Tânia Cabral. Que Deus abençoe grandemente. Tá bom? São votos também da Rádio Cidade. Parabéns.

dia, mana da boa cena. Hoje os parabéns vão para mim. Oba! Quero agradecer a Deus por mais um ano de vida. São 54. Ai, é. 54 rosas primaveris. Não são para quem quer, escreveu ela. E não mesmo. Não mesmo. Somente a Deus concede esta idade toda. Estou imensamente grata a Deus e aos meus pais. E a única Jenny, Yolanda Mabote, foi ontem o meu aniversário. Parabéns, Yolanda! Muitos mais anos, muitas mais rosas a serem colhidas no Jardim da Vida, que venham a se multiplicar nestes 54. Parabéns, princesa! Imagino a tua juventude enquanto com 54, hein? Parabéns, parabéns. Que Deus continue a abençoar-te com saúde, sucesso, prosperidade, paz, graça, dinheiro e muitas felicidades. Parabéns. São votos da Rádio Cidade. Parabéns.

Manaji, mando as minhas felicitações para a minha cara metade, Tomásia Tavares de Almeida. Eu rogo a Deus que essa data se repita por muitos e muitos, muitos anos e que tenha mais anos de vida. São votos do Joel Alan, esposíssimo da Tomásia Tavares, a cara metade da Tomásia, para tudo hoje, para dizer parabéns, parabéns, parabéns. Na verdade, ele mandou a mensagem no próprio dia do aniversário, mas porque por motivos de força maior não tive como ler a mensagem, mas paramos tudo hoje, querida Tomásia, para enaltecer a tua vida, o teu aniversário, e recordarmos o quão nós desejamos que Deus olhe por ti, pela tua vida, pela tua saúde, e te dê muitas oportunidades, muitas alegrias e motivos para sorrir e celebrar a vida. Parabéns, Tomásia Tavares de Almeida. São votos também da Rádio Cidade. Parabéns, feliz aniversário.

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2: Mana Gisela, um feliz aniversário para mim, Dulce. Eu tenho muitos anos de vida. Estou a colher flores. Oba! Que faças uma boa colheita no jardim da vida. Possas colher saúde, possas colher dinheiro, possas colher amor, colher as melhores amizades, as melhores companhias, colher bênçãos, colher oportunidades, colher sabedoria. Parabéns, Dulce! Sucessos! Sucessos e que se repita por longuíssimos anos este 21 de agosto. Parabéns! Feliz aniversário, Dulce!
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2: Olá, Managia, aqui é Clara. Quero desejar a todos os aniversariantes um feliz aniversário. Obrigada, Clara. Obrigada. Agradeço em nome de todos os aniversariantes do dia de hoje. Parabéns, feliz aniversário. Querida locutora Gisela, bom dia. Os parabéns vão para o meu amigo e irmão Humberto Adriano Manhissa, amigo de infância. Estamos a crescer, hein? Que alegria. Por isso, que não te falte saúde, alegria, felicidade, tudo de bom hoje e sempre. Que ele continue sendo esse niga da boa cena. Esses são os votos do Rui, a.k.a. Soulja Boy. Parabéns, amigão, niga do nosso grande ouvinte, Humberto Manhissa. Parabéns, sucessos, muito amor, carinho, dinheiro, oportunidades. São votos também da Rádio Cidade. Parabéns, Humberto Adriano Manhissa. Minha querida Anifa Daúde Fumo, também para tudo, tudo, tudo aqui agora, para dizer parabéns a todos os aniversariantes do dia de hoje. Que Deus lhes dê muita saúde. Parabéns, parabéns. Muitíssimo obrigada, Mana G, ao seu pequeno, o meu gêmeo do mês. Não percebi. Parabéns para o seu gêmeo, o teu pequenino, que tenha muitos mais anos de vida. Paz e graça. São votos da Yolanda Mabote e também da Rádio Cidade. Parabéns.
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2: E a de Salo Senha junta-se a nós também e diz parabéns a todos os bebés do dia, especialmente a cara metade do Mano Joel. Que o Senhor os abençoe em saúde, saúde, saúde em abundância. São votos da de Salo Senha para a esposíssima cara metade do Joel Alane. Obrigada, Mana de Salo, obrigada. Estimei bastante, obrigada. Salo volta e diz parabéns, Mana Sofia, feliz aniversário, que o Senhor guarde em saúde, saúde, saúde em abundância. Parabéns, são votos da Adissalo Sanhá e da Rádio Cidade. Achifene! Querida Máxima, Gisela em Apulo, permita-me usar da sua voz para desejar um feliz e abençoado aniversário ao meu tio Rufino Chivite. Oh, meu tio, deseja o melhor desta vida. Parabéns, tio. E muitos mais anos de vida também são os meus sinceros votos. Um brinde da sua sobrinha, Anifa Daúde Fumo. São votos também da Rádio Cidade, que para tudo agora, para dizer, tio, parabéns, continue sendo esse grande homem que é e que tenha muito sucesso, saúde, sabedoria, amor, dinheiro e felicidades. Parabéns, tio Rufino Chivite. Parabéns, feliz aniversário.

0: na última hora, vocês mandam na última hora. Como munisola só. Ah. E quero desejar feliz aniversário à minha filhada Ângela Inhacingo. Também colhe mais uma rosa. São 21 anos. Desejo muitas felicidades e saúde. Te amo, afilhada. Parabéns. Pronto, fechamos este momento do parabéns, da rubrica parabéns, em que saudamos a todos os nossos aniversariantes, a todos que participaram. Canimambo, sempre que possível, mandem com antecedência, até porque o aniversário começa à meia-noite. Então preparem o texto, para naquela hora que se solicita, vocês fazerem o send, naquela horeta ali. Tá bom? Obrigada, meus fofinhos. Até já, até já, até já. Bom dia.
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2: Boa tarde, são já 12 horas em Moçambique.
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2: Cordiais saudações, especial atenção para as notícias, com edição e apresentação de Helder Malelli. Olá, Helder, boa tarde. Notícias. Saudações.
4: Muito boa tarde. A Administração Nacional de Estradas assegura a continuidade das intervenções de emergência para tapar os buracos que surgem na Estrada Nacional número 1, enquanto aguarda pela implementação do projeto de reabilitação e ampliação de raiz do troço Benfica-Zimpeto na cidade de Maputo. A intervenção de emergência teremos de fazer sempre até que venha o projeto de reabilitação, que é um projeto definitivo, disse o delegado provincial da ANE em Maputo, Dadi Novello, à margem do evento de apresentação do projeto. A Universidade Eduardo Mondlane e a Universidade de Coimbra reforçaram a cooperação académica entre Moçambique e Portugal ao assinarem esta semana um memorando de entendimento para ampliar a colaboração nos domínios académico, científico e cultural. O acordo, rubricado pelas duas instituições, estabelece novas bases para um intercâmbio de conhecimentos, experiências e recursos. Entre as principais áreas previstas no memorando está o intercâmbio académico e profissional, que deverá proporcionar novas oportunidades de colaboração entre estudantes, docentes, investigadores e profissionais das duas universidades. O presidente Cyril Ramaphosa deverá receber o seu homólogo zimbabuiano, o presidente Emmerson Mnangagwa, para a quarta sessão da Comissão Binacional África do Sul-Zimbábue, em Pretória. Os dois líderes irão analisar os progressos na implementação dos compromissos bilaterais existentes e identificar oportunidades para reforçar ainda mais as relações entre a África do Sul e o Zimbábue. Criada em abril de 2015, a BNC serve como mecanismo central para gerir e promover a parceria estratégica entre a África do Sul e o Zimbábue. A Amnistia Internacional defendeu hoje que as autoridades e as forças associadas ao Hamas na faixa de Gaza ocupada devem pôr fim às execuções extrajudiciais de suspeitos de colaboração com Israel, realizadas sem qualquer processo judicial. Em comunicado, a Amnistia Internacional adianta ter investigado e documentado 9 execuções extrajudiciais e homicídios ilegais cometidos por forças afiliadas ao Hamas, embora os responsáveis do Hamas afirmem ter aberto investigações internas preliminares sobre os incidentes. Tanto quanto é do conhecimento da Amnistia Internacional, nenhum dos responsáveis pelos homicídios foi chamado a responder até a data, é referido na nota. Depois de 13 anos de sucesso no desporto motorizado, marcado por várias conquistas do pódio no campeonato de karting CKA e nas corridas de velocidade pela equipa da Five Star Optical Racing, a dupla de irmãos Jeffrey e Carmo Novella Jr. teve uma despedida gloriosa das pistas nacionais no ATCM. Os talentosos pilotos da Five Star Optical Racing 5 e 55 vão abrir uma nova página académica na Europa, mas com o desporto motorizado e o ATCM, que os formou como pilotos na Academia de Karting Cristiano Morgado no coração. A despedida dos emblemáticos pilotos ocorreu com sucesso na quarta prova do troféu ATCM, realizada com sucesso no Autódromo Internacional de Maputo. É o final da apresentação do Cidade Notícias. A esta hora, a edição foi de Helder Malelli. Bom fim de semana.
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0: Já apareceu a Laísa para o Samuel. Apareceu a Laísa, ela está expectante. Está com muita expectativa de encontrar o senhor Samuel e com ele conversar. Olha, a Laísa, o Samuel já tem o teu contacto, está bem? O Samuel vai entrar em contacto contigo. Ela, Managi, por favor, não deixe o programa terminar antes de ter a resposta do senhor Samuel. Não tem problemas, está bem? Ele já recebeu o teu contacto e vai te ligar, vão conversar, está bem? Quanto a nós, temos só de rogar para que tudo dê certo, está bom? Vamos orar, rogar, passá-los as melhores energias, as positivas energias, para que eles possam se entender e definitivamente podermos apadrinhar este amor aqui. E nesta senda, um Zucula pede que exista o que criemos, um Vibra Love. Amor vibrante, Vibra Love. Bate bem a Vibra Love. A Manjate, e estás a concordar, Manjate? Por semana. Devíamos ter essa rubrica, formar um casal por semana, por dia ou por semana. Não, já existe mais amor. Mais amor existe exatamente para isso, tá bom? Foi uma exceção à regra. Gostei do nome, por sinal, Vibra Love. Mas já existe o Mais Amor. Vai para o ar de segunda a quarta-feira e é suficiente. Lá os amores se encontram, há desabafos, debates em torno dos temas relativos ao amor, ao casal, essas coisas todinhas. Well, enquanto aguardamos a chegada do DJ da Bodja, vamos nos brindar com boa música. Sexta-feira é assim, é um dia mais leve, mais tranquilo. Daí que logo depois desta música aqui vou disponibilizar a linha para que vocês possam ligar e pedir as músicas de sexta-feira. Please, pensem bem, reflitam bem, pesquisem bem aquelas músicas de sexta que animam, que nos levantam, que nos motivam, que nos dão boa vibe, boa animação, boa vibração, tá bem? Vamos tornar a vibração desta sexta ainda maior, tá bom? Daqui a pouco, por hora, vamos ouvir a música do Armadu, The One, Pambini. Canta o Armadu ao lado do Stupa Serious, JP, Marina, Lloyd, Sete Cruzes. Aí, Fambini, Pambini.
1: Armadu.
2: Sete Cruzes.
1: Stupa.

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1: Ok, cá estamos. Tu podes ligar agora, tal como eu prometi, eu pedi para ligar, para... volta a fita, ok. Para pedires a tua música da sexta-feira. O da Bota já está aqui em estúdio, já está a montar o equipamento, o som todo, daqui a pouco ele vai brilhar. Está bem? Enquanto isso, ou enquanto ele se prepara, a vida tem que seguir por aqui. Qual é a música? Boa tarde.
2: Boa tarde, Capsa de Small, Canyon Jalo.
1: Dantes.
2: Não faça nada.
1: Qual é que é? Ih, não aguento com a gargalhada.
2: Capsa de Small.
1: Ah, título.
2: Canyon Jalo. Capa. Capa. H.
1: Ok.
2: A N Y A.
1: Ah.
2: Depois D J A L O. Ok.
1: Ok. Canyon Jalo.
2: Exatamente. Onde estiver hoje?
1: Isaiwadi Amungo, Cabza de Small. Ah, o Cabza de Small é o The King of Amapiano. Of Amapiano.
2: Exatamente.
1: Pronto. Obrigada, Dantas. Estamos juntos. Boa sexta, bom fim de semana.
2: Ademois.
1: Au revoir, demais. Merci. Palavra a palavra, vocês vão aprendendo. Oh, ça c'est bien. Merci beaucoup.

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0: The King of Amapiano, Kept It Small, Kanyan Jalo. Yeah, já está praticamente tudo pronto aqui. Vamos apenas dar uma breve pausa. Vamos à nossa vitrine comercial apreciar e voltamos já já.
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0: posto está já para o nosso grande DJ da Bodja tocar. Mas antes eu quero conversar com ele, hein? Quero conversar com ele. DJ da Bodja, boa tarde.
1: Saudações, família.
0: Como é que tu estás? Há quantos anos?
1: Bom filho, sempre volta a casa.
0: Maravilha, não imaginas a minha felicidade, a minha alegria. A alegria
1: eu, então,
0: dos ouvintes também, que sexta passada estavam aqui todos expectantes, ansiosos. Ei, da Bodja!
1: Yeah, infelizmente não consegui sexta-feira passada, mas estou aqui para cumprir.
0: Nós compreendemos, até porque foste praticamente pego de surpresa na semana passada.
1: É isso
0: então
1: mesmo.
0: Não era possível mesmo.
1: É isso mesmo.
0: Tens muitas agendas por cumprir.
1: Super lotadíssimo. Então, epá, estou aqui hoje para cumprir.
0: Muito
1: porque
0: bem.
1: Os ouvintes também são meus, não podem sentir muita saudade.
0: Dessa maneira de
1: tipo,
0: esquecerem.
1: Tipo, já também estou na tuga, não fica bem.
0: Não podem te esquecer dessa maneira.
1: Estou aqui, estou aqui. Hoje vão dançar, é só afastar os sofás aí.
0: Parte!
1: O bicho. O bicho vai pegar, o verdadeiro
0: Toma.
1: Sentido.
0: E o bicho bem que é?
1: Vai pegar no verdadeiro sentido.
0: Eu sou malandra, sabe?
1: Ei, pá, casa da alegria, hein, mana Gisela, sempre.
0: Literalmente.
1: Não fala.
0: O que vai acontecer?
1: Ei, não sei. Vamos agitar a sexta-feira.
0: Ah, pronto, obrigada. Pela parte que me diminui as gargalhadas.
1: É bom isso aí.
0: Chaco basta, né?
1: Puxa, tchela, ende, ende.
0: É que você está a dizer? O coiso vai pegar.
1: Atenção, mana Gisela. Ei. Tanta coisa que um gajo falou aqui, coisa bonita. Foi lá sublinhar uma coisa. Necessário.
0: I'm sorry. Olha, vamos começar então com a nossa festa. Tudo aposto, DJ da Bodja.
1: Até meus dedos estão a coçar.
0: É, ué, tinha que te dar uma boa moral para voltar, né? Até porque a festa tem de ser grande daqui a pouco.
1: É sexta-feira, é sexta-feira.
0: Não falha nada.
1: O verão está aqui a entrar também.
0: Exatamente.
1: Vamos criar, levantar essa gente do sofá.
0: Senhoras e senhores, convosco na casa, DJ da Bodja, roda a vinheta.
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0: Vamos dar uma breve pausa. Vamos dar uma breve pausa para apreciarmos a nossa vitrine comercial e voltamos já já.
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Drena dos DJs, hoje com o DJ Sabunfa do Povo, DJ da Bodja. A festa foi grande, foi imensa, foi enorme. E os stickers no grupo da Rádio Cidade não param, não param, não param, não param. E a fechar sempre com a nossa música, o nosso beat.

0: Tem dessa. O que é que tu achas? O que é que tu achaste? Hã? Vamos lá fechar a conversa aqui com o DJ da Bodja. DJ da Bodja, então.
1: Ei! Até estou a transpirar aqui.
0: Ah, Ana! Com um acer bem estar assim.
1: Olá. Nem estou a acreditar nesse desafio.
0: Não. Não, o AC é geral, esse é perigoso. Está aqui na tua cabeça aqui. Esse é o mais perigoso de todos os ACs.
1: Epa, é? Eu entrei aqui tipo Rússia, estou a sair tipo, estou em teto.
0: No próprio deserto do Saara. Mas então como é que te sentiste, DJ da Bodja?
1: Epa, é uma alegria enorme, uma satisfação de servir ao povo, aos meus ouvintes que estavam com saudades.
0: Yeah.
1: Hoje vim também assinar o livro do ponto.
0: E assinaste bem, hein?
1: E justificar o PPF, que já estava para receber.
0: Estava perto de receber PPF. Time top, time MTY diz top, top, top, top DJ. Rosa Zvut diz parabéns, DJ Fogoso.
1: Cheio. Thanks,
0: Anifa
1: thanks.
0: Daúde diz parabéns, DJ Ameias Misturas.
1: Thanks.
0: Oh, as mensagens são muitas aqui, hein? Então, conta-nos aí o que é que vais fazer este fim
1: Essa
0: de semana.
1: Bufa do povo. Final de semana. Encontro-me mais logo, estarei na Catedral da Espanha.
0: Ok.
1: Isso fica no bairro ferroviário. É a nova febre do momento, a casa que está a bater.
0: Ok.
1: Temos aniversário do Chaba Wander, mais logo.
0: Chaba existe?
1: Ai, deixa correr, já vou correr.
0: Sumiu há bastante tempo que eu já não ouvi esse nome, Chaba. Chaba Wander.
1: Logo você, mana Gisela.
0: Oh, como assim logo?
1: Ei,
0: eu?
1: Vou correr, deixa correr.
0: Não, eu achei
1: é o hit do Chaba esse, por acaso está batendo.
0: Deixa correr. Ele quer correr para onde?
1: Oh, é importante.
0: ok, tudo
1: e
0: bem.
1: E mais logo dizer que estaria na Catedral da Espanha, minha casa.
0: Yeah.
1: Tanto hoje, tanto amanhã. Hoje temos aniversário do Chaba. Amanhã teremos aniversário do Salésio do Pânico.
0: Uhum.
1: E amanhã também terei um casamento por cumprir.
0: Ok.
1: Como sempre, sabes, eu sou o dono das festas privadas.
0: Das festas privadas. Quando
1: certo,
0: chega fim de semana é só ir trabalhar.
1: O pin certo para aniversário, batizado, casamento. Tudo menos aqueles eventos tristes, eu vou para transmitir alegria.
0: Yeah.
1: Senão ainda te faço sorrir no momento errado.
0: É nesses tristes que mais precisam de ti, sabias?
1: Ah, é?
0: Claro. Opa. Se precisarem de um DJ num velório. Hein?
1: Tens um número de uma agência funerária qualquer.
0: Quando eu for morrer, chamem o da Bodja para animar o pessoal ali.
1: Deixa saber quem vai antes, mas ok.
0: Epa, aí é que está, muito bem.
1: É, mas, epa,
0: é brincadeira, a parte que são brincadeira, tentem ser
1: obrigado,
0: fada aqui.
1: Temos que brincar.
0: É verdade, senão
1: temos
0: tá
1: que ter mais momentos alegres do que tristes.
0: Não levem a vida a sério,
1: é
0: levem na desportiva.
1: É isso, já sofremos a
0: pressão. Chega! Agora, os teus contactos para estes eventos privados de que falavas, aniversários, batizados, etc. E tal,
1: embora
0: e tal.
1: É difícil, porque epa, essa gente, quando a malta deixa contacto.
0: Epa!
1: Eu preciso ter estofo. Eu já tinha uma secretária, fugiu, não aguentou.
0: Não aguentou?
1: Yeah,
0: disse não aguentou. Nada, teu telefone não para.
1: Não aguentou.
0: Então como é que fazes agora?
1: É que não para e não estão a dar job, só estão a falar. Ah, porque mano, outro liga para falar. Mas ok, não é. Vou deixar. Meu nome
0: Olha,
1: é DJ da Bodja, que é essa bufa do povo.
0: Vamos pedir para que liguem apenas para trabalhos, está bem?
1: E atenção, sou casado.
0: Se for. Se for felicitação, deixem por mensagem, ele vai retornar, tá bom?
1: Yes.
0: Ele é casado, não está a precisar de nenhuma mulher para absolutamente nada. As mulheres que forem ligar, há de ser mesmo para trabalho, tá bom? Qual é que é o contacto? Ou quais é que são os contactos?
1: Falou bonito, mana Gisela. Ok, meu nome é DJ da Bodja, que é essa bufa de povo disponível para qualquer tipo de evento. Pode encontrar-me através do 8227-82431. Volto a repetir, 82-27-82-431 ou 86.
0: Está rápido.
1: Ah, bem, vou relaxar.
0: Relaxa,
1: 82-27-82-431 ou 86-82-92.
0: Estás muito próximo do microfone. Mas por que não sentas mesmo?
2: Eu não estou acostumado a sentar.
0: Rapidinho, só temos mais um minuto. Um minutinho
1: okay.
0: só.
1: Ok, 8-2-27-27-82-4-3-1. Sim.
0: Ok.
1: 8-6-8-2-8-2-9-2-9-2-7-9-4. DJ da Bodja na casa.
0: Essa bunfa do povo. Páginas sociais?
1: Podem seguir com o mesmo nome, DJ da Bodja. Facebook, DJ da Bodja Capo Gang.
0: DJ da Bodja Capo Gang.
1: Instagram, DJ da Bodja. Okay. TikTok, DJ da Bodja.
0: Muito bem, muito bem, muito bem.
1: Esse nome não tem xará, então é fácil de encontrar.
0: Ainda bem. Como os mixes, tantos mixes que andam por aí, né?
1: Obrigado.
0: Ok, muito obrigada, DJ da Bodja.
1: Eu que agradeço. Obrigado a todos que me dão suporte. Obrigado a toda a minha família. Mandar abraço, beijo e abraço à minha esposa, Rita. Meu filho, Alberson, que disse, pai, vou escutar a rádio.
0: Alberson.
1: Alberson,
0: nome
1: sim.
0: bonito, Alberson.
1: Obrigado, obrigado. É toda a família Chial e um grande abraço ao meu amigo que está a escutar a rádio, é o DJ Chiva.
0: Não falha!
1: E o próprio DJ Leque, meus abraços aí a toda a time, para estarmos juntos final de semana, sabe onde me encontrar.
0: Yeah. Muito obrigada, DJ da Bodja. Obrigado. Sucessos e que venham muitos outros mais vários trabalhos. Está bom? Sucessos. Fica animado pela tua presença.
1: Agradeço.
0: Obrigada, estimados ouvintes, pelo carinho da vossa audiência estrondosa. Temos um encontro marcado amanhã aqui pontualmente às 17 horas. Não perca a última edição, por sinal, que eu vou ter ao lado do DJ Tony. É a última edição que eu vou fazer ao lado do DJ Tony, ok? Todos os detalhes desta novidade aqui amanhã. Amanhã, não percam, tá bom? Às 17 temos mais um encontro marcado aqui, em mais um final de semana. Por hora, portem-se bem, cuidem bem do Lautinho, vem a seguir. E after work também, juízo, responsabilidade. Tomem prep, tá bom? Yes. Tchau. Tchauzinho. Bom fim de semana. Sou a querida Máxima Gisela em Apolo. Tchau.

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de agosto do ano 2026. Como é que a pessoa está-se bem? Estão preparados para mais 4 horas? É a nossa última festa, hein? Mas também celebramos os 84 anos da cidade de Climane, por isso vamos tocar a música de Fanny Chiambe. Eu quero dedicar a todos os maclimanenses um feliz dia. Parabéns à cidade que não dorme.

0: Chama-se Milena, música de João Paulo, também é de Climane. 14 horas e 32 minutos, boa tarde uma vez mais. É o programa Impulso, última edição da semana, hoje, sexta-feira, dia 21 de agosto do ano 2026. Podes nos ouvir através da frequência 97.90, não falha nada, mas também pelo site www.cidadefm.co.mz. Podes mandar a tua mensagem a partir deste momento para 87009790, saudar alguém especial, deixar aquela mensagem linda e motivadora que só tu sabes mandar, ainda mais numa sexta-feira como hoje. Quem quiser ouvir o teu conselho vai acatar, quem não quiser, epa, é com ele, a vida é dele. Mas a mensagem é indispensável, eu gosto de ler e gosto também de me inspirar. Faz isso agora, 87009790. Qual é a ideia sexta-feira hoje? Como é que é, pessoal de Climane? Estão a ouvir o programa hoje? De onde? Como é que vai ser a festa?
1: Mano, meu irmão.
0: E depois calha bem, sexta-feira amanhã não se joba. É, Climane, como é que é?
1: Isso aí, homem.
0: Cheio. É, quem me dera, mano. Quem me dera.
1: Agora as mulheres é que...
0: Frango, a zambesiana, mucapata.
1: Isso, viu?
0: Ai, ai, ai, ai.
1: Isso aí.
0: Ah, muito nice, meu. Vamos ouvir a música de Valdemiro José.
1: Hoje
0: está-se mal,
1: mudar,
0: mas hoje está-se bem lá em Climane. Parabéns.

0: alô? Como é? Como é?
1: Como é que é, DJ? Não tens aqui juntar a massa para beber um copinho aqui no bar,
0: mano? Epa, mano, estás mal, mano. Gramava, pá, estou com as miúdas, sabes como é que é?
1: O quê? Em casa de Zé,
0: mano? Sabes como é que é? A esposa não está, saiu.
1: 22? Onde é que ela foi, mano?
0: Disse que foi ao salão, mano.

0: Ele chama-se Vitor, canta música de Nota Malani. Numa tradução, quero dizer agradeço-vos, né? Acho que é isso. Eu só pode ser isso. Quem consegue traduzir esta... o título desta música de Vitor? Oh, Tony McLemane, estás aí? Tony McLemane, façam chegar essa mensagem ao Tony McLemane de Nota Malani. Quer dizer o quê? Mas deve ser agradeço-vos. Eu só perguntar aí. Os mais velhos conseguem me explicar. Geraldo Mubai, como é que está-se bem? Boa tarde. Espero que seja isso, nem que eu expliquei. Meu, estou a palpar, man. Ok, 14h40 minutos. Atenção, daqui a pouco a conversa com o artista da semana, Mavunja, com a sua música Mukwash. Hoje é o último dia. As sextas têm sido assim. Conversamos com o artista da semana em torno da música. Só para vos lembrar que a música faz parte da EP Kulaya. Já é um sucesso. Mavunja ganhou o melhor álbum segundo a TV Music Awards 2026. Ai. Vamos aos comerciais, até já.
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0: 15h11, boa tarde uma vez mais, é o programa Impulso, última edição da semana, sexta-feira, como é que é, pessoas? Quero ver as vossas mensagens aqui. Rosália, como é que é, tudo bem? Boa tarde para ti. Idalina, bem-vindo, Mr. Presidente, bom fim de semana para todos, muito obrigado. Anifa Daúde, como é que é, estás bem? José Amus, Mr. Presidente, boa tarde e bem-vindo, sextou, muito obrigado. Quem mais está aqui? Adelina. Escreveste o que aqui, Adelina? Não estou a entender aqui. Muito obrigada, Mano Martins. Boa tarde, Mr. Presidente. Já avisei a malta que o Impulso está no ar. Bom fim de semana para todos os ouvintes ligados à rádio. Aumenta o volume. Obrigado, Edilson Madeira. Malo, Lau, boa tarde para si. E em especial à própria Lei 14. E tu tratas por advogada. Mas peço que mandes um abraço a toda a equipa do Milay, que fica conectado à Cidade FM, nos alimentando com refrescos, sumos, águas e tudo top de cerveja. Pessoal, abraços. De novo, líder do Impulso. Obrigado, man. Estamos juntos. Forte abraço. Epa, é Milay, né? Milay. Fica ali no Alto Maio, eu conheço. Ali mesmo no Alto Maio, conheço. É muito antigo. Eu desde puto passava por ali a pé ali, onde veio no aeroporto e tal. Conheço muito bem. Muito obrigado ao pessoal que está aí ligado. Estamos juntos. Bom fim de semana, bom trabalho. Ok? Nhacudze, boa tarde, Malautinho. Como está? Desejar um bom fim de semana. Um fim de semana feliz. Mandar beijos e abraços à minha família, aos meus amigos de infância, o famoso G50. Estamos a desembrar hoje. Está doce isto. Entrega, Malautinho. Bom regresso a casa, abraços. Obrigado, Santos Dimas. Sextou. Muito obrigado, Rosa Zivute. Boa tarde, presidente dos ouvintes, o próprio Melaço do Mombilo. Muito obrigado. Agora, há uma prática que vocês têm. Vocês só começam a mandar mensagens quando eu estou a ler. É? Eu depois no meio de ler vão dizer: ah, não leu a minha mensagem, mandei. A ver, pede música, eu não vou tocar. Aquela hora logo, quase a metade da primeira hora, eu, quer dizer, nem a metade, logo no início do programa e tal, 14h10, estou a saudar, estou a deixar, eu disse: podem mandar mensagens a partir de agora. Os que acataram, hein? Os que acataram mandaram. Malô, Rosa. Aliás, a Rosa não, a Rosa está a mandar agora. A Rosália, a nossa advogada, que não podia faltar a advogada. Não pode faltar a advogada. É uma das primeiras a mandar. Esses já acataram. E se pedissem alguma música, eu iria tocar agora. Agora vocês vão escrever depois. Agora que eu estou a ler, é que estão a escrever. Estão a entrar. Estão a escrever e vão começar com pedidos musicais. Eu não hei de voltar mais lá para ler, John. Tá vendo? Vão pedir uma música, eu não vou tocar. Vão dizer que sou mau. Não fica bem assim. Neste último show da semana, estava a ler sim, estar na sua companhia. Por isso, continue a carregar. Boa tarde, lá o show. Isaura, está aqui Isaura aqui. Obrigado, Isaura. Sempre atenta, sempre pontual. Ligadinho porque o show começou, Malau, sextou, então carrega porque Cancala Bruto Leite, já avisei a toda a malta. Essa música de Bokli, Manam Chuabo, alusivo à cidade de Climane, minha terra natal, pelo seu 84º aniversário, na escuta. Mano, Amarildo, peço para traduzir aquela cena, John. Como é que é aquela música do Vitor que tocamos aqui? Dino Tamalani. Dino Tamalani. Quer dizer o que é? Amarildo, traduza para nós, por favor. Eu não quero mentir para o Geraldo Mubai. Já bateu 14. Boa tarde, Malautinho. Bem-vindo à última edição da semana. Já avisei os meus que já está no ar o Impulso. Que Deus nos proteja até às 18. Bom trabalho. Bom fim de semana para todos. Muito obrigado. Como é que é? Bom dia.
1: Ok.
0: Epa, mas está a valer, né? Bom dia, Lotinho. Aqui é o Jesus. Atenção. Aqui, Body Power. Desejo um ótimo início. Um ótimo início de fim de semana a todos os ouvintes da Rádio Cidade. Da sua música de Big Neo. E Dago Boy. Big Neo está a fazer sucesso. Eu estou a pensar seriamente. Próxima semana termos uma música da semana rap, meu. Ainda estou a pensar na segunda música. Ok. Aquela já está classificada. Ô, pessoal. Aquela música do Big Neo já está lá. Só falta a segunda. Falta a segunda. Então, próxima semana, segunda-feira, é a música de Big Neo e mais uma outra. Vai ser bomba, John. Vocês não estão preparados. Vou preparar uma outra altura. Assim, do Big Neo. Vocês vão ficar confusos. Vocês é que vão decidir. Na verdade, são vocês desde o início, né? Vocês é que determinam quem é o artista da semana. Qual é a música da semana. Então, vamos preparar uma outra, da pesada. E a missão vai ser vossa. Vocês é que vão decidir quem será o artista da semana. Ok, onde é que está o Big Neo? Aqui está Big Neo featuring Tego Boy. Mal, produção Mr. Dino. Ok, o Amarildo já. Ok.
2: Falta a semana lá, não entendi. O que é para traduzir, mas repete.
0: O problema é de não ficar maninho atento. É para traduzir esta música aqui do Vitor. Dino Tamalani. Dino Tamalani. Quer dizer o quê? Dino Tamalani. Peço para traduzir aí. Já percebeste agora? Dino Tamalani. É o título da música do Vitor. Peço para traduzir, ô Amarildo. Tá bom? Boa tarde, chamo-me H. Não, é H. É H. Não é H, não. É H. Não sei se estou a pronunciar bem. É H ou é H? É. Yeah. Nomes. Tá bom. Amigos, se imaginemos que tens um nome, nem diria complicado. Ou difícil de pronunciar. Peço para das próximas. Ok? Aí no WhatsApp gravas um áudio a pronunciar o teu nome. Porque aqui eu posso pronunciar mal. E você zangar, porque eu não pronuncio bem o seu nome. Então não fica bem, eu não quero pronunciar mal. Para depois me sentir mal com a sua reclamação. Tipo, pronunciei mal. Ah, pronunciaste mal o meu nome. Peço para pronunciar bem. Agora, se é difícil, por favor. Estou a voltar a dizer a mesma coisa. Se é difícil. Epá, é diferente. Os nomes são diferentes, né? Mesmo o meu, há muita gente que tem dificuldades em pronunciar. Sim. Há alguns que têm dificuldades em pronunciar. Eu gosto de escrever, epá, o meu nome é assim. Ok? Ou então chama-me de Pereira. Mr. Presidente, os ouvintes é que deram esse nome. É? O próprio Melasso também está a valer. Então, é H. Só espero que seja isso. É H, estás a ouvir, né? Quero cumprimentar o meu pai, Jonathan, e minha mãe, Madalena, que neste momento estão a escutar a Rádio Cidade. Quero também desejar um bom fim de semana a toda a malta, a toda a minha família, em especial ao meu marido, Santos Temba, e os meus filhos. Está a ver? Está aqui outro nome. Ei, como é que se pronuncia? Exante e Malena. H, querido ouvinte, por favor, peço para gravar um áudio a pronunciar o teu nome e o nome do teu filho, menos a Malena. Malena está claro, não há complicação. Peço para pronunciar bem. Aliás, para pronunciar só. Peço ajuda. Estou a pronunciar mal aqui, não fica bem. Até parece que estou a referir uma outra pessoa.
2: Dino Tamalani, quero dizer, vos agradeço.
0: Ah, então acertei. Amarildo, muito obrigado, man. Forte abraço. E o Amarildo está cá em Maputo. Sim, o Amarildo está cá em Maputo. Então pensei que estivesse lá em Quelimane. Mas em todo o caso, feliz dia da cidade de Quelimane, 84 anos. Yeah. Tem mais mensagens aqui. Boa tarde, Lalão. Já sextou, vamos que vamos. Bateu 14 horas. Zuzu de Laulane. Tchau, muito obrigado, dona Zuzu. Bom fim de semana. Boa tarde, Laulau. Ok, já. Como é que repetiu-se? Ah, ok. Já estou aqui. Boa tarde, tio presidente, como estás? Eu estou com o coração amarrado e não sei como superar a partida do meu grande amigo Paulo Ali. Estou a pedir a música do Rei Bravo, A Vida é como Trem. Aqui é o Banito. Banito, os meus sentimentos e muita força aí à família. Tá bom? Ei, estou a pedir para repetir duas vezes. Anjo, como assim, mano? Repetir a mesma música duas vezes. Yeah, mas também. Vamos com calma, mano. Boa tarde, aqui é Carla, de Quelimane. Até Quelimane escreves assim mesmo. O pessoal de Quelimane vai te bater, vai. Não fica bem. Boa tarde, só passei para saudar o meu amado Nunes. Ok? E o nome. Nem escreveste o teu nome, só. Saudaste o Nunes apenas, o teu amado. E tu quem? Quem és tu? Não fica bem, tem muitos Nunes por aí, hein? E um dos Nunes, qualquer Nunes, vai se identificar, vai dizer, pá, acho que é para mim. Ah, muito obrigado. Enquanto é um específico que não aguenta contigo. Boa tarde, a Cidade FM, equipa em serviço. Aqui é Agostinho Xissora. Falo da Matola, mando abraços para toda a família Xissora, na Beira e no Chimoio, para que tenham um bom fim de semana e em especial a minha cara metade, Esther, meus filhos Ed, Ivan e Ayla. Um forte abraço a eles. Muito obrigado. Vamos lá, nós estamos aqui a fazer um compasso de espera. Eu conversei com o Mavunja, ele estava distante, então havia problemas de rede. E é por isso que a conversa vai acontecer aí por volta das 15h30 ou 40. Okay? Ele é o artista da semana e às sextas sempre fazemos isso. Ligamos para o cantor e conversamos em torno da música e também para vos agradecer, vocês que votaram nele. Parabéns, Cidade Quelimane, parabéns, amigos e familiares quelimanenses, sempre na escuta. Cecília. Cecília, o pessoal de Quelimane agradece. Boa tarde, Malautinho, bom trabalho, bom fim de semana. Sextou, peço a música de Liloca, uma qualquer. Salvador, T3, gêmeo da Cidade FM. Muito obrigado, Salvador, forte abraço aí. E depois, não é a primeira vez a pedir a música de Liloca, mas eu não toquei. Deixa ela alinhar agora, mano. E não fica bem. Salvador,

0: Reinaldo Novela, no bairro Nhoama Tijuana. Reinaldo, muito obrigado, um forte abraço para o pessoal de Nhoama Tijuana. Boa tarde, aqui fala Fernando, mando um abraço para minha mãe Angélica Comé, tá bom? Muito obrigado. Boa tarde, Malautinho, permita-me saudar a todos, a malta do grupo, a toda a malta do grupo. Aqui é o vosso novato deste programa, Kassongo, vamos carregar até às 18. Espera aí, o teu nome é Kassongo? Boa tarde, Malautinho, como estás? Só passei para desejar um bom fim de semana a todos e bom trabalho, bom regresso a casa. Aqui Rafa de Machaquene. Rafa, eu estou muito bem e agradeço por esta mensagem. Boa tarde, Malautinho, estou na escuta, passei para marcar presença aqui. Fala Berta de Quelimane, dessa música de Cef qualquer. Ouve lá, todo o pessoal de Quelimane hoje tem prioridade, meu. Deixa lá ver aqui. Vamos tocar daqui a pouco, Cef. Posso colocar aquela das mais recentes, né? Sim, vou tocar a mais recente, Osana. É a música do momento. Agora, volto aqui para o grupo. A Lama Fieca, como é que é? Aprendo a me priorizar, a ouvir o meu silêncio e a encontrar paz em quem eu sou. Ótima sexta-feira a todos os ouvintes da 97.9 Cidade FM. Um forte abraço e bom trabalho ao Mr. Presidente. Muito obrigado, Santos Dimas. A Lama Fiega. O que é que dizes aqui, mano? Tem um áudio. São dois.
1: Fica lá que é. Diz assim, não fica nervoso na rádio, meu irmão. Olha o cara assim, ui. Vai ficar estressado. No fim de semana, meu irmão. Olha, não deixe. Se der passada da manhã, galera, vamos te negar junto.
0: Ah, você é mafioso, você.
1: Aqui é a Lama Fueca, o próprio Doc.
0: A Lama Fueca, a Lama Fueca, você é mafioso.
1: Calma, meu irmão.
0: Ah.
1: Yuri Tchanga, pai Vujama. Aquele abraço.
0: Outro música. Yeah, como é que é?
1: Como é que é? Pensa aquela música nova. Salva, parte. A parte, aquela Pro Maxi. A. Tem uma dama com bunda grande. Parte.
0: Epa, a Lama Fueca também não é assim, né? Pai de família. Boa tarde, Malautinho. Um bom trabalho, Gil. Muito obrigado, Gil. Estamos juntos, Guezo. Muito boa tarde, família. Como estão? Eu estou com muita carga pesada e com muita energia, que nem o meu nome, Guezo. Família, passei para agradecer a todos vocês que tornaram o meu dia brilhante ontem. Muito obrigado de coração. Vocês são uma bênção. One love, família. Estamos juntos, Guezo. Forte abraço aí. Parabéns, muitos e longos anos de vida. Boa tarde, Malautinho. Bom trabalho e continuação de uma ótima sexta-feira. Obrigado, Dona Medina. Boa tarde, Malautinho. Tudo bem? Bom trabalho, mano. Peço a música de Mr. Bal Mali. É a Dona Medina. Tá bom. Tio Presidente, peço ouvir a música de Melancia de Moz e DJ Fire. Não sei bem o título, mas diz... Um ano aguenta, ué. Anha, mani. É, tá bom. Tá bom. Ok. Está aqui a querida ouvinte, que eu não consigo pronunciar bem o nome.
2: Alô, Lautino.
0: Olá.
2: Eu sou a Ega Nishena.
0: Ega.
2: Mando mensagem para minha filha Malena e meu filho Exante.
0: Ah, ok.
2: Bom final de semana.
0: Ega. Eu estava a pronunciar mal. Ega. Não é Ega, é Ega. Ega. Exante. Exante. Não. Exante. Deixa só repetir aqui. Yeah. Deixa eu só ouvir novamente aqui o áudio.
2: Alô, Lautino.
0: Oi.
2: Eu sou a Ega Nishena. Mando mensagem para minha filha Malena e meu filho Exante.
0: Exante.
2: Bom final de semana.
0: Ok, Exante. Está bom. Muito obrigado, Ega. Beijinhos e abraços para toda a família e bom fim de semana aí para vocês. Ok. Vamos ouvir esta música de Seftanze para o ouvinte de Quelimane. 15 e 29 minutos. Boa tarde, boa audição.

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0: o da Steve Bowie.
1: Esta é a faixa número 5 do álbum Strong Xangana, chama-se Malia Pepa, a música de Mr. Bow. Aqui na tua cidade, a FM, última edição da semana, sexta-feira hoje. Teríamos aqui um DJ para animar a nossa tarde, a nossa última festa. Novamente matracaram-nos. Ok, são 16:15. Esta música foi para Dona Medina. Olá, Dona Medina, aí nos Pamanin, como é que é? Dançaram maningue? Dançaram muito, né? Obrigado pela companhia. Cidade FM no ar, a última edição da semana do programa Impulso 97.90. Neste momento eu quero mandar um forte abraço aí para o The Buenas. Como é que é, The Buenas? Elton Sinete, forte abraço aí, estamos juntos. Um abraço também para o Sarmento Magalhães, MG Entertainment. Como é que é, pessoas? Está-se bem? Boa viagem, bom fim de semana. Falando em Elton Sinete, The Buenas, vamos tocar a música Sou Machangana. Nesta música está o Sigla Boy, Reason. Já ouviste, né? Numa sexta-feira cai muito bem, né? Estás aí numa viagem, ou mesmo sentado aí na tua banquinha. Estás num transporte semicoletivo, com os auriculares, ninguém te incomoda, a viajares, só com a Cidade FM. Vamos ouvir The Buena Sigla Boy, Reason. Sou Machangana. Boa tarde, boa audição.

0: Soma changana, música de buenas ao lado de Sigla Boy e Reason aqui na tua cidade FM. Atenção, daqui a pouco também vou tocar a nova música de buenas. Como é que ele não está para menos. Ele está a entregar como deve ser. Está a estremecer até os artistas mesmo. Os que já estão na praça Manning Time. De buenas, atenção, vamos falar, hein? Forte abraço, boa viagem, estamos juntos, bom fim de semana. Agora, eu quero conversar com Weka, o alemão. Weka é um grande cantor da cidade de Limano, hoje são 84 anos. Ele está aqui em linha. Weka, boa tarde, bem-vindo à Rádio Cidade 97.90. Eu sei que vocês sempre ouvem a Rádio Cidade e hoje estamos a fazer uma emissão especial. Ontem fizemos especial para a cidade da Beira e hoje é a vez da cidade de Limano. Como é que tu estás, irmão? Boa tarde.
1: Olha, boa tarde pessoal que me escuta neste preciso momento.
0: Yeah.
1: Boa tarde, Rádio Cidade, minha rádio preferida. Epa, enfim, estamos em festa, que Climano está em festa.
0: Yeah.
1: São 84 anos e o barulho já começou.
0: Uhum.
1: Já estamos a vibrar. De manhã, logo cedo, estávamos na praça.
0: Sim, sim.
1: E agora estamos mesmo a vibrar.
0: Altamente. Agora, está muito agitado, né? Ou a cidade está agitada?
1: Extremamente agitado.
0: Ok. Agora, quais são os eventos que vão marcar aí os 84 anos? A cidade de Climane é aquela apelidada de a cidade que não dorme. Não.
1: É verdade.
0: E ainda bem, calhou numa sexta-feira, então, epa, já está.
1: Ok. Yeah. Ok, temos vários eventos.
0: Sim, sim.
1: Temos, por exemplo, o carnaval.
0: Sim,
1: vocês
0: sim.
1: sabem que Climane é pequeno Brasil.
0: É verdade.
1: Temos o carnaval que está a ferver. Temos também a festa do Nike Edson, que vem aí o DJ Dilson, diretamente do Maputo.
0: Sim, sim.
1: Temos o Night Club, a Casa Blanca, que é discoteca. Também tem um grande programa hoje, que é Noite Madura.
0: Okay.
1: Então, resumindo, a cidade está extremamente agitada com vários programas.
0: Devo imaginar.
1: Então, hoje é um dia quente.
0: Ah, imagino. Sabes, Weka, eu estava em contato com o Nike X. Liguei okay. para ele, eu pedi para que falasse um bocadinho aqui ao programa. Ele disse, não tem como. Estou aí a receber o DJ Dilson. O Dilson já chegou. E inclusive acabou mandando uma mensagem agora que o Dilson já chegou.
1: Então, já chegou.
0: Sim, para dizer que há muitas propostas.
1: Há muita agitação, a cidade está a ferver. Olha que, só falando do carnaval,
0: sim.
1: nós temos o maior carnaval de Moçambique, porque é extremamente... agressivo.
0: Uhum.
1: É mesmo pessoas sem roupa, há muita bebedeira, há muito, desculpa falar isso, mas há muito sexo, há muito.
0: Weka, mesmo em termos de músicas, meu, a gente tem que selecionar as músicas, vamos tocar, John. Tu tens um perfil de frente.
1: Eu sou um artista sem tabus.
0: Pois.
1: Pela experiência que tive fora de Moçambique, em Angola,
0: eu percebi
1: que é possível, sim, é possível falar de coisas na música como elas são. Então, sou um artista extremamente diferente, com muito barulho mesmo.
0: É verdade. Weka, qual é o prato característico hoje? O dia da cidade de Climane.
1: Hoje em Climane come-se a galinha zambeziana e a mucapata.
0: Galinha zambeziana e mucapata, é o prato característico. É um dos pratos mais famosos aqui em Moçambique.
1: É nossa, como é, é nossa refeição, é o que nos caracteriza.
0: Pois. Sabes, eu estou com saudades de Matago. Eu tenho um colega aqui que chama-se Vitor África. Eu tenho um colega, o colega Vitor África, esteve aí em Climane, lá mesmo em Assunge, e ele prometeu-me que iria trazer Matago. Já está cá em Maputo. Ele disse, tem Matago e está guardado para mim. Então eu vou levar. Gosto muito de Matago.
1: É top. É como se fosse pipoca, mas feito de arroz.
0: Sim, são cereais, né? É como se fossem cereais.
1: São cereais.
0: Sim. Mas é arroz fresco, tora-se, né?
1: Sim. Dora-se, depois pilamos.
0: Exatamente, depois pila-se. Que e aí é muito nice, é muito saboroso. Com um bocadinho de açúcar e tal,
1: é
0: top.
1: Muito,
0: né?
1: Top.
0: Muito nice.
1: Sim.
0: Weka, Agora, vamos falar da tua carreira, meu. Eu sei que foi ano passado que lançaste um álbum.
1: Sim, sim. Lancei o álbum ano passado.
0: Sim, sim.
1: Mas este ano lancei a EP.

0: vou me queixar, está a correr,
1: está tudo
0: como
1: bem.
0: Mando as pés.
1: Que bom.
0: Graças a Deus.
1: Que bom. E hoje vais atuar em alguns espetáculos, são vários aí que vão acontecer.
0: Tenho uma, sim. Minha agenda a nível das províncias é muito forte.
1: A sério?
0: Já, a sério.
1: Uau.
0: Então,
1: quer dizer, quer dizer, os convites para eventos acabaram aumentando por conta do, da EP que lançaste e também do álbum.
0: Sim, sim, sim. Graças a Deus. Okay. Graças a Deus.
1: Que bom. Que
0: graças
1: bom. Que bom. Mas aí em Quilimane sempre acontece.
0: Mano, vibra. Este é pequeno Brasil.
1: É verdade. Ueca, queres dizer mais alguma coisa? Aqui, podes falar em Chuabo. Queremos ouvir uma cena só. Tipo, uma coisa básica, né? Vamos lá.
0: Magumi.
1: Magumi. Magumi quer dizer como estás, né?
0: Estão bem.
1: Ah, estão bem, ok. Yeah.
0: Magumi.
1: Yeah. Tá bom. Ueca, muito obrigado. Então, um forte abraço aí para ti. Nós vamos tocar a tua obrigado. Música com a Euritz Jack.
0: Muito obrigado.
1: A tua conterrânea.
0: Muito obrigado. Dizer,
1: todos somos conterrâneos,
0: um
1: né? Somos todos conterrâneos aqui.
0: É minha conterrânea.
1: É verdade.
0: É sempre um prazer ter entrevista nesta grande rádio.
1: Muito obrigado.
0: Um programa. Muito obrigado, irmão. Olha, aqui estamos à tua espera em Quilimane.
1: Eu vou aí,
0: mano. Dia 30 tens que estar em Quilimane.
1: Ueca, não podias falar agora, mano. Não podias falar agora. Senão vão pôr uma casca de banana. Eu cair, meu. Não fica bem.
0: Não.
1: Fica calmo. Mas
0: muito
1: ok.
0: Obrigado.
1: Ueca, eu recebo com muito agrado esse convite. Eu vou estar aí.
0: Não.
1: Vou estar aí presente, meu. Não tem como.
0: E tens que abrir a inauguração do meu bar e restaurante.
1: Ixi.
0: Então, estás a vir para isso mesmo.
1: Tudo bem, tás tudo bem. Vou estar aí, não tem problema. Ueca, muito obrigado. Então, forte abraço. Feliz.
0: Obrigado,
1: eu. E feliz dia da cidade de Quilimane, 84 anos. Estamos juntos, estamos em festa.
0: Obrigado.
1: Yeah. Tchau.
0: Obrigado.
1: Ok, tchau, ok.
0: Tchau.
1: Yeah. Ok, o papo aqui com o Ueca, o nosso artista de Quilimane, a representar, a falar um bocadinho sobre o que está a acontecer neste momento lá naquela cidade, o pequeno Brasil, a cidade que não dorme. Vamos agora ouvir esta música, chama-se Nós Estamos Bem.
2: Eles
1: Ueca tem a Euritz Jack como a sua convidada. Vamos ouvir, boa tarde, boa audição.

0: Nós estamos bem, a música de Weka ao lado de Euritz Jack, as duas de Climane, hoje 84 anos, de elevação à categoria de cidade. Estão de parabéns a todos os maclimanes. 16h32, programa Impulso no Ar, última edição da semana. Quero uma vez mais agradecer pelo carinho da tua audiência. Eu prometi que iria estrear a nova música dos Machanganas, de Buenas, sigla Boy Reason. Esta é a tripla inseparável e que está a fazer sucesso. Vamos ouvir a nova música, chama-se Malandra. Ei, que título, hein? Estreia aqui no teu show, Hermanos. Não, como é que é Hermanos, né? É Hermanos ou Sinete? Diz uma coisa, meu. Vamos fazer uma coisa aqui. Vamos terminar esse papo aqui muito rapidamente, para ver se a gente resolve isto agora mesmo. Oh, de buenas, atende aí o telefone, por favor. Vamos lá. Vamos ser práticos. Isto é música nacional, a música nacional tem prioridade aqui. Como é que é de buenas? Está-se bem?
1: Joaquim Pereira.
0: Epa, é, o de buenas é concorrente, é um forte concorrente. Então, epa. Mas na música não tem como, não tens como, brother.
1: Não, não tem como. Eu sou um cinete, de buenas é tudo mesmo a pessoa.
0: Altamente. De buenas, esta música nova, meu, como é que é? Malandra, não é? O título é Malandra.
1: Sim, dos Machanganas. Dos Machanganas, que sou eu, o Elton Cineto, o Sigla Boy e também o Reason.
0: O Reason. Então
1: este é um projeto.
0: Yeah, yeah.
1: É um projeto familiar também.
0: Sim.
1: Sabes que existe a MG Entretenimento.
0: Yeah.
1: Não é? Onde temos o Sarmento, que é o nosso manager.
0: O Sarmento
1: então,
0: Magalhães.
1: Os irmãos continuam, mas aqui também estou num outro projeto, que são os Machanganas.
0: Os Machanganas. Okay.
1: É tudo família.
0: Então, os Machanganas têm quantas músicas até agora? São duas?
1: Até agora são duas músicas.
0: Temos
1: que é
0: aquela
1: Machangana, que e esta nova Malandra.
0: Ok. Então vocês acabaram levando o título da primeira música como um projeto.
1: Exatamente, como um projeto. Porque
0: Machangana.
1: A música virou um sucesso, então pronto.
0: Sim.
1: Vamos unir então o agradável. Não?
0: Mas diz uma coisa, a música Só Machangana foi bem recebida?
1: Graças a Deus, sim.
0: Ok. O videoclipe?
1: Os dois videoclipes já existem também. É só entrarem no YouTube, não é? E colocarem isso a Machangana.
0: Okay.
1: E a música nova também, Machangana, Malandra e prontos.
0: Sim.
1: E vamos celebrar, não é? Música moçambicana.
0: Ok, mas de buenas, diz uma cena. Tu, quando é que descobriste que também tinhas habilidades para o canto, meu? Porque, pá, a gente está acostumado como locutor,
1: verdade,
0: meu.
1: Comecei com música, não é? Comecei com música antes da comunicação, neste caso, no lado da locução e a rádio, a televisão.
0: Okay.
1: Eu comecei com música já em 99, na Beira ainda.
0: A sério?
1: Uhum.
0: Então, cantaste música infantil e tal? Cantaste aquelas músicas infantil? De 99 eras puto
1: músicas,
0: ainda.
1: Aquelas músicas todas eu cantei. Eu fiz parte também de um projeto cultural lá na Beira.
0: Ok.
1: Não é? Mas esse é um assunto que um dia vamos sentar e pronto, é uma história.
0: Há muita informação. Há muita informação que precisa ser contada com o tempo.
1: Exatamente.
0: Altamente. De buenas, eu sei que tu também és beirense ontem, 119 anos, como é que foi? Epá, aqui também celebraste, né?
1: Em jeito de representação, estou em Maputo, eu estou a representar também uns parentes que também estão em Maputo.
0: Maninho.
1: Não, infelizmente não estivemos na Beira, mas pronto, estamos em festa.
0: Okay.
1: E hoje também estamos a celebrar com Climane. Vamos nessa, não é?
0: É verdade, é uma cidade vizinha, né?
1: Uhum, é verdade.
0: Ok, está nice.
1: É verdade.
0: Agora, voltando para a música, este ano os Machanganas ainda vão lançar?
1: Temos mais 7 músicas por lançar.
0: 7 músicas?
1: 7 músicas com videoclipes.
0: What? Quer dizer.
1: Uhum.
0: Yeah. Está sério, meu. Está sério isto.
1: Está muito sério.
0: Mas que tal? Está a valer a pena?
1: Graças a Deus está.
0: Que bom.
1: Yeah.
0: Elton.
1: E já agora, muito obrigado por estares aí, não é, a contribuir pela música moçambicana também, pelos irmãos e também pelos Machanganas.
0: Ah, não tem problema, mano. Não tem problema. Yeah. Aqui a prioridade é a música moçambicana, mano.
1: Brevemente os Machanganas estarão aí no teu programa.
0: Eixe. Agradeço desde já.
1: Brevemente.
0: Tá
1: para
0: nice.
1: Depois da próxima, depois falamos, não é?
0: Tá nice, então. Yeah. De buenas, muito obrigado. Obrigado, eu agradeço. Forte abraço aí, boa viagem, bom fim de semana. Estamos juntos.
1: Obrigado, até lá.
0: Valeu.
1: Tchau.

0: Esta é a nossa última festa para esta semana, sexta-feira hoje, 21 de agosto do ano 2026. Estás a ouvir a música malandra dos Machanganas, The Buena Sigla Boy, The Reason. Já é sucesso, parabéns jovens. Às 16h39, vamos aos comerciais, até já.
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São 7h53 minutos, estamos a fechar esta edição última da semana, sexta-feira, hoje, dia 21 de agosto do ano 2026. Pessoas, eu quero agradecer pela vossa audiência, pela companhia. O próximo encontro fica marcado para segunda-feira, às 14h, ok? Aqui na Cidade FM. Mas amanhã temos a 2 de ritmo e batida. A 2 ritmo e batida, 12 horas. Tá nice? Espero por vocês lá. Eu vou sair com a nova música do Tenderness. O Tenderness é um grande DJ da Suazilândia e Swatini. Esta é a nova música, estamos a estrear hoje. E para fechar mesmo esta última edição, saímos com esta música. Chama-se Jika Reloaded. Tenderness, DJ de Swatini. Até segunda-feira. Bom fim de semana. Tchau.

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1: Ouvintes, são 18 horas.
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Start. Olá, ouvintes, muito boa noite. Bem-vindos ao programa Start, que vai até às 21 horas. Eu sou André Manhissa, voz minha, seleção musical minha, produção, textos e Lávia Chauca, para trazer aqui estas 3 horas de espetáculo de rádio. É fim de semana oficialmente. Quando inicia o programa, é fim de semana oficialmente. Então, bom fim de semana. Não vamos começar assim a agredir, não. Vamos começar nas calmas, mas com boa coisa. Sobre amor. Coisa linda. Vamos subindo nas calmas.

0: começar a sexta-feira com muito amor.
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0: E que venha tudo de bom neste fim de semana. Que corra bem, que se divirtam. Minutos depois das 18 horas, programa Start.
1: É assim mesmo, vocês sabem.
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Já estamos aqui a preparar os conteúdos para ti, para saberes onde é que se curte o fim de semana. Algumas ideias de o que é que se faz, para onde é que se vai. Sabes, aquela base, aquela vibe das sextas-feiras. É sempre assim. 18h37.

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0: É música de fim de semana, é música a passar aqui nas ondas da Cidade FM, no programa Start. Daqui a bocado vais saber o que é que já está a acontecer. A semelhança das sextas-feiras, sabes? Há eventos por aí, já começaram. Por onde é que se vai? O que é que se faz? Se não vais sair, também não há problemas, não é? Ficar em casa, como se diz, e é verdade, é mais barato e mais seguro. Sim, é.
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0: 19 minutos depois das 19 horas, a passar o som de Calixto Ferreira, um dos mais badalados das pistas. Pistas para o fim de semana. De certeza que vão se cruzar com este som por aí quando vocês saírem. É, por acaso, alguém também, se calhar, este fim de semana vai sair. Alô? O próprio Calixto. Alô? Calixto Ferreira, tudo bem? Ah, também, pá. Acho que este fim de semana saíste muito, tipo, a distância, tipo... Conta lá, o teu fim de semana.
1: Estamos em festa, por acaso estou na cidade da Beira.
0: Uhum.
1: Saí realmente, como estamos em festa, temos esse todo final de semana preenchido. Tive uma atuação ontem, dia da cidade, hoje também temos...
0: Ok.
1: Alusivo também à festa, então estamos nessa agitação toda.
0: Uau!
1: Estamos a sentada, yeah.
0: Então foste para aí mesmo. Mas também junta-se útil ao agradável, né? Também é conviver, é. Pronto, é dançar, é estar aí, não é? Quer dizer, é diversão também. É trabalhar e diversão.
1: É realmente é tudo isso. Graças a Deus aqui nos levou até aqui, além de. Uhum. De ser casa, né? É também do trabalho que a gente vem fazendo. E os novos trabalhos, graças a Deus, está com um impacto, está com uma aceitação boa.
0: Uhum.
1: E isso que nos fez sair um pouco, deslocar um pouco de casa até aqui.
0: Ah, isso é importante. Normalmente aqui, a esta hora, no programa Start, o pessoal quer perceber onde é que se vai dar o start, né? Por onde é que se vai, o que é que se faz, qual é a ideia, aquela coisa de fim de semana. Ei, pessoal, qual é a ideia? Ei, por onde é que se vai? E tá. Então, aí na Beira, há muitas ideias. Quer dizer, é um fim de semana mesmo de festa.
1: É realmente é um final de semana de festa. Por exemplo, a casa onde vou atuar é livre, é uma casa de, se não a mais nomeada cá na cidade. E hoje parece que tudo, além da festa da cidade, que também é, que vai acontecer hoje, ainda hoje,
0: uhum.
1: Parece que temos até segunda, até domingo.
0: Yeah.
1: Né? Então acho que existem muitas opções. Então, como estamos nessa agitação do dia e a ressaca da cidade a dobrar, do dia da cidade, então eu acredito que tudo vai dar no livro.
0: Quer dizer,
1: todo mundo quer ver Salomé ao vivo.
0: Yeah.
1: É uma dica, é um start para eles.
0: Yeah.
1: Não tem como.
0: Então quer dizer que estás preenchido até domingo, é isso? Quais são os teus planos para domingo, por exemplo?
1: Não, até domingo não. Eu por acaso regresso amanhã.
0: Ah, ok.
1: Então hoje por acaso o meu último trabalho começou ontem. E termino
0: Ah, tá bem. Então amanhã estás de volta. Amanhã então não vais ter nenhuma atuação. Amanhã sábado.
1: Amanhã não.
0: Amanhã então estás de volta mesmo logo. Ah, ok.
1: Estou de volta.
0: É. E quando estás cá? Quando estás em casa, tens saído muito? Fim de semana, como é que tens passado?
1: É
0: muito de sair, muito, ou sair só com alguma coisa para fazer, um trabalho ou o quê? Ou, sei lá, gostas de badaladas, de sair...
1: não saio muito, não. Sou muito reservado, não saio não. Por vezes, quando temos vontade de ir, fugimos um pouco do habitual, né?
0: Yeah.
1: Fugimos um pouco do país. Então, eu acho que agora, quando estou mesmo cá, sou talvez a trabalho.
0: Yeah.
1: Sou muito
0: bem. Calixto, é pá, continuação da ótima festa aí, pá, ótima atuação, ótimo trabalho, ótima diversão. E pronto, queremos desejar-te um bom fim de semana.
1: Obrigado, bom trabalho também para vocês. E muito obrigado.
0: E
1: te lisonjeado por ter sido ligado com vocês e na tua pessoa também, André.
0: Obrigado.
1: Muito obrigado.
0: É uma honra. Então, agora está a tocar foto e logo a seguir mesmo Salomé. É mesmo Calixto Ferreira em 12 dupla aqui a esta hora no fim de semana. Fica bem. Abraço, Calixto.
1: Obrigado.
0: Tchau. Okay. Aí está, então, senhoras e senhores, raparigas e rapazes, a Cidade FM a trazer aqui os sons de Calixto Ferreira. E acabamos de falar com ele, aqui tivemos aqui um dedo de conversa. É, fim de semana é assim mesmo. Pronto, tá aí. Há ideias, pelo menos para a beira.

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0: E o que é que já está a acontecer neste fim de semana? O que é que já está a acontecer? Já iniciou às 17 no restaurante 2 mais 1, Sextas Intenções, DJ Zimia. Já iniciou no El Patron, já às 19, o Sextas Soltas com os DJs Agaret e Leo Liz. Iniciou às 16 no Y, depois do Job, com presença, performance, atuação de Lee e Dae. O que é que se faz mais à frente sobre sábado e domingo? 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

0: E então, o que é que se faz noutros dias? Já sabemos sobre hoje, sexta-feira, o que é que já está a acontecer. Os afterworks começam mais cedo. Pois, qual é a ideia? Amanhã.
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0: Depois da manhã. Amanhã, os eventos disponíveis aqui. Claro que há mais, mas para já, ideias. El Patron às 19, Midnight Patrões, com os DJs Faia, Elvin, Leo Liz e Eduardo PM. No Y, na partida das 14, Y Sunset, com os DJs Ty e Fábio Tavares. Para amanhã, sábado para domingo, às 16, no Jumbo, há Sunday Sessions com Adil Khan, ainda as misturas DJ Puxinho e Mauro, às 14, It's Good to See You no Grill Garden, com Africa Baddy e ainda os DJs Dear Kappa, Old Piro, Superman, Broken Bass, Zimia, Tariko e Xandi, no Majedje às 20, estou a falar de domingo às 20 horas, Majedje, Shaba Wanda Birthday, Shaba Wanda Birthday, deixa correr Majedje, presenças várias, performances, Salésio, Yola Reis, Severo, Mito, Chocolatinho, De Hermes, DJ Spiro, Superman, Lelo Santos, Zimia. E claro, muitas surpresas. É fim de semana, tu sabes.
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